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Musical Box, recheando suas noites de quinta-feira com o que é de melhor no mundo da música de qualidade. 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Segundo o ato do programa, Metal, começamos com AC/DC, Night Prowler, Black Sabbath com Into the World, Demons e Wizards com Feather on the Green, Dio, ou Grande Dio, Mestre, Mago, Decente Dio com Fever Dreams, e fechando então com ninguém mais, ninguém menos, fechando com chave gigante de ouro, Iron Maiden e a canção Handmaker. É isso aí, pessoal, programa Musical Box, como sempre, todas as quintas aqui pela sua 100,7 Rádio Universitária FM. Vamos que vamos! Terceiro ato de programa nesse momento, e agora vamos de blues.

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5: Uou, Musical Box, seu programa de todas as quintas, como sempre, aqui pela sua 100,7 Rádio Universitária FM. Não esqueçam, o nosso link para o Brasil e o mundo, www.fratev.org.br. Terceiro ato de programa, Blues. Começamos com Eric Clapton e B.B. King, a canção Mario. Existe um registro desse duo, dessa parceria, o CD B.B. King e Eric Clapton. Belíssimo disco, obra-prima, vale a pena ter na sua coleção. Posteriormente, Doug McLeod com Ain't the Blues a View, Rod Gallagher com Wave Myself Goodbye, Grand Funk com Loneliest Rider, The Black Crowes, Good Morning Captain, e fechando então com o Allman Brothers Blues Band, Hoochie Coochie Man, clássica, clássico blues, clássica canção do blues, releitura aí de uma banda referência do rock anos 70. Espero que todos vocês tenham curtido esse bloquinho de blues, estejam curtindo o nosso programa até o momento, e lembrando aí do Malt and Roll, Malt Rock Festival, evento que já está com data marcada para acontecer, é nesse mês, no dia 19 de setembro, a partir do meio-dia, lá no Quinta dos Lagos. Espaço novo, espaço que foi construído com muito carinho e pensando em recebê-los como vocês merecem, né, com toda a estrutura de altíssima qualidade. Esse evento vai contar com espaço kids, para vocês levarem as crianças. Vamos contar também com cuidadores para que olhem as crianças para vocês. Vai ter brincadeira, vai ter. É para a família estar presente. Levem os amigos, levem as famílias. Estejam presentes, acima de tudo, para prestigiar essa primeira edição do Rock Malt Festival. E a galera idealizadora desse projeto aí, primeira edição, a Cervejaria Registrada, juntamente com a Cervejaria Devan, a turma que vai estar reunida aí oferecendo diversos estilos cervejeiros a um preço muito justo. 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As bandas já confirmadas, Johnny Alves, Os Felipes, a banda Coach de Viçosa, galera que eu tenho um respeito gigante, faz um trabalho excepcional. Eu também estarei presente fazendo toda a trilha sonora neste grande evento. E eu conto, é claro, com a presença de todos vocês. 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Quero ver todos vocês presentes, vamos agitar e, acima de tudo, curtir uma música de qualidade. Quarto e último ato do programa nesse momento, vamos com o bom e velho rock progressivo.

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como sempre, recheando as suas noites de quinta-feira, aqui pela sua 100,7 Rádio Universitária FM. É isso aí, pessoal, o nosso quarto, infelizmente, último ato de programa, dedicado então ao estilo, ao rock progressivo. Tivemos a banda Eloy, que inclusive está aí de fundo musical, um rock progressivo da Alemanha, a canção aqui, The Sun Song. Posteriormente com Jethro Tull, daí a gente pulou para Inglaterra, Jethro Tull com Jacqueline, Vendragon, Neoprog, né, uma banda também de rock progressivo. Estamos falando de rock progressivo, é claro que seria, né? Mas um neoprog, vamos dizer assim, porque é o prog que surgiu posterior ao prog. Interessante, né? E é claro, são bandas, o neoprog teve como influência a nata do rock progressivo, os medalhões do rock progressivo, Yes, Pink Floyd, Genesis, enfim. E uma galera que continuou a responsa de dar continuidade ao estilo. Eu curto muito o Pendragon, é uma banda ímpar, altamente super musical, com um arranjo musical excepcional. A banda Pendragon com a canção King of the Castle. Posteriormente, Supertramp, It's a Long Road. Fechando então, daí a gente faz uma outra viagem gigantesca e vem cá pro Brasil, exclusivamente pro estado de Minas Gerais, para descobrir e revisar a banda Sagrado Coração da Terra, do grandíssimo compositor, musicista, cara fenomenal, Marcos Viana, e essa belíssima canção, The Central Sun of the Universe. E a gente fecha então a nossa programação, mais uma edição, eu deixando aqui registrado o meu forte abraço e meu agradecimento a todos vocês que estiveram do outro lado da frequência ao longo destas 2 horas, a todos pelo Brasil e o mundo conectados no nosso link www.fratev.org.br. E mais uma vez eu deixo o convite para este sábado, logo depois de amanhã, a gente fazer uma bagunça bem legal. E é claro, bagunça com música de qualidade. 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Então, vamos em peso, vamos comparecer, vamos curtir essa edição. 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É isso aí, pessoal, falei demais. Fica aqui registrado mais uma vez o meu agradecimento a todos vocês. Um excelente fim de semana a todos, fiquem com Deus e até a próxima.

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3: 11 e 3. 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

0: Muchas gracias. 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

0: 1:01.
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0: maravilha. Obrigado. Vocês foram maravilhosos. Obrigado. Tchau, beleza. Muito obrigado a vocês aí. Obrigado, galera. Valeu. Obrigado. A família agradece. Salve simpatia.
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4 e 1. 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

Bom dia, Viçosa. Bom dia, meu amigo. Bom dia, minha amiga. Bom dia, meu compadre. Bom dia, minha comadre. Em Viçosa, são 4 horas 59 minutos. Agradeço a Deus por mais um dia que me concede a convite e saúde para o trabalho. Eu peço a sua permissão para entrar no seu santo lar para levar alegria e a boa música sertaneja.

Bom dia, meus amigos taxistas, porteiros e guariteiros, médicos, enfermeiros, minha amiga dona de casa, minha companheira de todas as manhãs. Já fez o café e agora tá na labuta preparando para o almoço? Bom dia, os quatro cantos de Viçosa. Bom dia, região.

0: Bom dia, meus irmãos das mãos calejadas. Bom dia, bom dia, bom dia para você que tá me dando a carona no seu automóvel, na sua bike, no odia pé. Com fone atarracado nos ouvidos. Bom dia, bom dia. Sextou, vem em mim, sexta-feira, 4 de setembro de 2026, começando por aqui, mais um programa, recordando o passado sertanejo. Meu compadre ou minha comadre já tá fazendo seu cafezinho, tá cheirando por aqui. Trieiro tá bom, aí não tá muito frio não, tá? Tá, agora o calor tá chegando, né? Primavera. Olha a hora, 5 horas mais um minuto. Eu vou buscar uma moringuinha d'água ali e não vou delatar não. Vem um intervalo comercial, depois vem a primeira dessa sexta-feira para nos proteger. Rick Renner, Nossa Senhora Aparecida. E na sequência, se depois, vem aí o Chitãozinho Choró dando bom dia pra você. É dois palitos, um pra lá, outro pra cá. Eu volto em definitiva até às 7, tocando tudo de bom e do melhor e atendendo o seu pedido.
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0: Obrigado, gente. Um beijo. Tchau.
1: Tchau.
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3: Pois é, nós ouvimos aí Nossa Senhora Aparecida, Maria passa na frente, nos protegendo o dia de hoje, amanhã e depois da manhã, né? Para você que tá ligado na 100,7, bom dia, são 5 horas 58 minutos em Viçosa. Vem aí também o bom dia do Chitãozinho e Chororó.

0: Pois é, tá aí o Zezé de Camargo dando aquele bom dia, bom dia, bom dia, né? Meu amigo, seu Geraldo aí do Turvão, um abraço, bom dia. Aqui também o tempo já tá fechado, né? Tá prometendo aquela chuvinha manhosa, aquela de moia bobo, né? Mas é isso aí, verdade, né? A chuva tá vindo sem muito, muito estrago e quando chove é vida, né? Vida para todos, né? Os animais... E é coisa de Deus, né? É a natureza. Pois é, e ele pediu uma música aqui também. Sucesso do Zezé de Camargo e Luciano. Meu país, que país que nós estamos vivendo, né? Gente do céu. Quanto mais vive, né? Mais você vai aprendendo, você vai conhecendo as pessoas. Faz as justiças, depois cai nela, né? Mas tudo que vai, volta, né? É igual bumerangue. Você deseja o mal para uma pessoa... Volta em dobro para a pessoa que deseja o mal, né? Então, nunca devemos desejar nada mal a ninguém. Sempre o bem, para você ter uma paz dentro, né? E a gente vê muita gente ainda, né? Não querendo que a pessoa prospere, adquire as coisas, com trabalho, claro. E a vida vai continuar, né? Enquanto está um sopro mesmo, a vida está passando... E lá no meio, no março mais ou menos, eu comentei aqui, daqui a pouco eu estou falando assim, um Feliz Natal, próspero Ano Novo. Aí me perguntaram, Ney, de que maneira você aproveita? É uma maneira mais simples. É, em primeiro lugar, Deus. Segundo, você respeitar as pessoas. Aí você vive. Por que você vive? Você pode chegar em qualquer lugar, ser bem recebido, com um sorriso. Enquanto tem muitos, quando chega alguém, cada um vai... um lado e o outro vai para o outro. Isso é triste, né? A solidão é a escolha. Eu gosto de ficar sozinho no cantinho, meditando, pensando. Mas é triste quando você é isolado por pessoas, né? Mas vida que vai. Aqui o trem sai tinindo. Seu Geraldo, vai escutar aí. Ele quer mandar essa música que Zezé de Camargo e Luciano para sua esposa, né? Auxiliadora, Camila Ana Júlia. E está lá preparando aí para a labuta. Um abraço aí, bom dia. Deixa as águas rolar, né? Tem uma música aqui que fala, deixa as águas rolar. Sai pra labuta, vai com a fé, meu irmão.
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0: Olha, se você quiser bem pro futuro, né? Pensa bem nessas eleições. Zezé de Camargo, quando fez essa música, ele fez pro atual, e agora é o contrário.

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1: Olha a hora, e são 5:18. Eu vou atender o Ovidio, ele manda aquele abraço lá pro Espinhão, Terreirão, Duas Barras, Rua dos Passos. Manda um abraço também aí pro Zé Rita, também pro Batista da Pipoca, né? Batista, um abraço para você também aí, pro meu aluno de pescaria, o Ricardo Taquicista, e a todos os ouvintes, para toda a família, oferece para mim, obrigado. Vem aí, Pedro Bento, Zé da Estrada, Sete Palavras, já mandando um abraço também aqui pro meu amigo Zé Miguel, também já tá ligado, o Reis, e a todos vocês aí. Olha, o telefone tá liberado, 3612-3854, não deixa para depois, não, porque é sexta-feira, né? Você não vai conseguir, se você deixar para mais tarde, ouvir a sua cantiga. E a cantiga aqui sai tinino.

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2: Olha, agora são 5:23. Mandar um abraço, meu amigo Cadinho, lá do bairro Nova Era, já tá indo pra labuta. Cadinho, um abraço aí, viu? Bom dia. Também tá ligado, meu amigo Zé Miguel. Bom dia, bom dia. Ele pediu pra eu vir aqui. Bom Jesus do Pirapora. Tá mandando aquele abraço também a todos os ouvintes. O Trieiro tá bom, ó. E na verdade, né? Tristeza não paga dívida. Dona Cleusa aí no bairro Santo Antônio, bom dia. Ela pediu um musgão aqui, viu? Daqui a pouco ela vai debuiar ela. E o meu amigo Reis também tá querendo ouvir Lamento de um Peão. Aqui é o trem sai tinindo, cara. Você ligou, pediu, vai ouvir a sua cantiga, viu? Tunico Tinuco.
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1: Nós ouvimos aí Bom Jesus do Pirapora com Tunico e Tinoco. Zé Miguel, um abraço, bom dia, um bom final de semana para nós todos. O Reis também tá ligadinho, né, Reis? Um abraço e manda aquele abraço pro Baixão Panela, pro Aí da Caia, para todos os sobrinhos e família, né? E pro meu aluno de pescaria. Ele pediu para eu vir aqui com Goiânia e Paranaense, Lamento de um Peão, e mandando aquele abraço, né, pro Guerreiro, seu Custódio. Força, seu Custódio. Um abraço pro senhor também, né? Estamos aí na oração. Tá passando por um momento delicado, mas Nossa Senhora Aparecida, mãe passa na frente, vai dar aquela ajuda, aquela recuperação, com certeza, né? Lamento de um Peão. Manda para todos os ouvintes.

0: Olha, nós ouvimos também aí o Goiânia Paranaense, Lamento de um Peão. Reis, um abraço, bom dia. Vou pro intervalo, volto com Fogão de Lenha.
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0: Olha, já estamos de volta, são 5 horas e 33 minutos, nós estamos num período eleitoral, não estamos? Tá. Então você quer bem para o seu filho, para sua filha, para o seu neto? Escolha bem também quem é que vai te representar, tá bom? Vem mais sucesso, a minha amiga Dona Cleusa está lá sentada no cacanhar também, já fez o cafezinho aí, Dona Cleusa. Bom dia, bom dia. Ela pediu para ouvir aqui o Fogão de Lenha, né? Com Chitãozinho e Chororó. Tá mandando um abraço a todos os ouvintes, em especial o mano velho Carlos Fonseca, né? Tá dando uma de pirambola por aí, né? Tá matando a saudade vendo a filha. Isso é importante, é muito bom isso aí, tá? Essa interação. São 5 horas e 33 minutos, ela manda para todos os ouvintes. Fogão de Lenha, Chitãozinho e Chororó. E na sequência nós vamos ouvir um modão também, um trem de doido que chama Mudança.

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1: Olha, são 5h37, essa música me traz uma lembrança tão gostosa, mas tão boa, né? Lá no passado, mas muito lá no passado, há 30 anos atrás, eu e minha mãezinha cantava essa música, né? Tocava lá no violão. E no finalzinho já da vida dela, ela não teve força para cantar e a voz dela calou. E eu tentei tocar essa música outras vezes, mas não conseguia pela emoção, né? Num sonho ela falou comigo assim, olha, continua tocando que eu estou daqui te acompanhando, lá onde ela está. Mas é uma história bonita, viu? Quando a gente passa a música aqui que você lembra do passado, mas lembra com saudade, tá? Porque faz parte da nossa vida. Então nós ouvimos aí Chitãozinho e Chororó, Fogão de Lenha. Meu amigo Rubinho, um abraço para você. Pediu para ouvir com Dom e Ravel. Você também é responsável. Depois tem mudança.

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1: Olha e confere comigo as horas em Viçosa, são 5 horas 42 minutinhos. Meu amigo, meu brother, Ayrton da Caia, bom dia, bom dia. Também tá ligado na 100,7, pediu para ouvir com o Chico Amado e uma mudança. Manda aquele abraço pro Bastião Panela, pro Reis, pro Nico, né? E para meu aluno de pescaria e a todos os ouvintes, em especial também pro seu Custódio, né? Tá lá na labuta, mas Nossa Senhora Aparecida vai dar uma protegida nele, pode ter certeza. Vem aí, amado Xodó, mudança. Essa cantiga é bonita demais, hein?
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1: Olha a hora, hein? Olha a hora, olha. São 5 horas e 46 minutos. Quando o ouvinte pede uma cantiga boa, o tempo passa rápido, né? Pois é, vem mais sucesso, meu amigo Zé Ditão já tá na labuta, né? Já tá na caminhada, o trio tá bom. Ele pediu pra ouvir Trio Parada Dura, Inferno da Vida. Tá mandando pra todos os amigos e ouvintes da 100,7. Bom dia!

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1: Pra você ligado, bom dia, que tá chegando agora, tá acordando agora, né? Tá perdendo tempo, né? Você que vai pra labuta, acorda mais cedo, aproveita mais o dia, né? Quem tá aí aposentado, né? Tá cuidando das plantinhas, ouvindo uma boa música sertaneja, é aqui na 100,7 Universitária FM, não tem lepo-lepo. Meu amigo Botinho, um abraço pra você, bom dia, e também tá ligado, pediu pra ouvir aí com Pedro Bento e Zé da Estrada, Sete Palavras, manda aquele abraço pros sobrinhos, né, o Rodrigo, João Vitor, também pro mano velho Adão Mota, o Zé de Tão, o Tãozinho, manda pro Rubinho aí, em Silvestre, aqui no João Brás, né, um abraço pra todos. Para você que tá ligado, o telefone tá liberado, 3612-3854. Não deixa para depois, não. Ó, já tocou. Nós vamos atender você com a sua cantiga, hein? Vem aí, Pedro Bento e Zé da Estrada. E a sequência, Motinha, é surpresa.
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0: Olha, você que tá ligado na 100,7, um minutinho depois vai essa pra você aí. Eu vou pro intervalo comercial, porque vem aí a consagração, são 5h58. Aqui o trem sai tinindo, viu?
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0: Olha aí, foi um intervalo miudinho, coisa de porco, né? Eu quero mandar um abraço pra minha amiga Dona Quita lá na Previdência. Um abraço ao Laurinho. Daqui a pouco tá chegando a cantiga pra senhora aí, Dona Quita. Bom dia, bom dia. A consagração com o Padre Vitor.

0: Ó Maria Santíssima, que em vossa imagem milagrosa de Aparecida espalhais inúmeros benefícios sobre o Brasil, eu, embora indigno de pertencer ao número dos vossos servos, mas desejando participar dos benefícios da vossa misericórdia, prostrado a vossos pés, consagro-vos o entendimento para que sempre pense no amor que mereceis. Consagro-vos a língua para que sempre vos louve e propague a vossa devoção. Consagro-vos o coração para que depois de Deus vos ame sobre todas as coisas. Recebei-nos, ó Rainha incomparável, no ditoso número dos vossos servos. Acolhei-nos debaixo da vossa proteção. Socorrei-nos em nossas necessidades espirituais e temporais, e sobretudo na hora da nossa morte. Abençoai-nos, ó Mãe Celestial, e com vossa poderosa intercessão, fortalecei-nos em nossa fraqueza, a fim de que, servindo-vos fielmente nesta vida, possamos louvar-vos, amar-vos e render-vos graças no céu por toda a eternidade. Assim seja.
1: Como é de costume de todas as manhãs, mandando aquele abraço sertanejo e pedindo a proteção de Nossa Senhora Aparecida, Santa Rita de Cássia, Nossa Senhora de Fátima, São João Batista, São Silvestre, que derrame seus mantos sagrados em cada lar de um amigo e ouvinte da 100,7 Universitária FM.

0: Oração da Manhã. Senhor, no início deste dia, venho pedir-te saúde, força, paz e sabedoria. Quero olhar hoje o mundo com os olhos cheios de amor, ser paciente, compreensivo, manso e prudente. Ver além das aparências teus filhos como tu mesmo os vês, e assim não ver senão o bem em cada um. Feche meus ouvidos a toda calúnia. Guarda minha língua de toda maldade, que só de bênçãos se enche meu espírito. Que eu seja tão bondoso e alegre, que todos quantos se aproximarem de mim sintam a tua presença. Senhor, reveste-me da tua beleza, e que no decurso deste dia eu te revele a todos. Amém.
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2: Agora, com o dever cumprido, nós iremos juntinho até às 7. Olha, você já percebeu quando o ponteiro está subindo, demora? Pois então, agora ele está descendo. Vai ser ligeiro, então não deixa para depois. Liga para mim aqui no 3612-3854. Vão alinhar do ID de prosa. Você aí pede aí uma cantiga bem bonita. E nós manda para você aí, assim, enlera é para quem você quiser, tá? Um abraço, são 6:06. Vem aí, bem ali, Humberto e Marçal, atendendo a minha amiga Dona Penha, lá em Cajuri. Lá o trem site, Nina. É. Tá bom? Sou Vicente, um abraço também pro senhor. E ela manda um abraço aí também pra Dona Betinha, Dona Joana, o Danley, Carlinhos, o Anderson. E a todos os ouvintes, os irmãos lá em Coimbra e também para Dona Edilene no Caxixe. Um abraço, bom dia!

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1: Olha, você que tá ligado na 100,7, bom dia, aqui o Trem Site Nino, viu? É macuco, limborná, é feijão sem bicho, não tem lepo, lepo não. Meu amigo Wilson Francisco pediu pra ouvir Casa de Caboclo com Rick Renner.
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1: Olha, você ligado na 100,7, são 6 horas mais 20 minutos. A dona Rita pediu para ouvir também com o Rick Renner, Te Amo Pai. E na sequência eu vou mandar uma cantiga para minha amiga dona Quita lá na Previdência.

Olha, pra você que tá ligado na 100,7, 6h24, nós ouvimos aí Te Amo, Pai. Com Rick Rena, aqui assim, ligou, pediu e ouviu. Daqui a pouco eu vou atender o meu amigo Roberto, lá da Cachoeira, pediu Pena Branca e Chavantinho, Divina Estrela. Tem aqui, é aqui o trem sai tinindo, Roberto. Um abraço pra você aí, viu? Bom dia, Dona Eva, Maíra, Maísa. E manda aquele abraço pro Tiver, Maria do Carmo, a todos os ouvintes, né? Vem mais sucesso. Aqui assim, ligou, pediu e ouviu, né? E depois eu vou atender a Dona Quita lá na Previdência. Ela pediu para ouvir Mãe Amorosa, depois... Não, vai ser agora, porque está no ponto aqui, senão ela vai cair, viu Roberta? Vai cair a propaganda. Então, Dona Quita, um abraço para a senhora aí, sou Lourença, sou Laurinda, ela pede o sucesso aqui também. Mãe Amorosa, manda para o seu Pedro, Dona Tita... Manda para Dona Imaculada, Zé Alvim, Dona Margarida e a todos os ouvintes. Tanto...

Olha, nós ouvimos aí, Mãe Amorosa. É, Roberto, vai dar para esse primeiro bloco atender o seu pedido aí no, na Cachoeira, né? É, ele pediu para ouvir aqui Pena Branca e Chavantinho. Divina Estrela, manda aquele abraço aí para Dona Eva, Maíra, Maísa. Também pro Tiver, Marido Carme, a todos os ouvintes da Seio Capivara. Vem aí, Pena Branca e Chavantinho, Divina Estrela.

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7: Olha, já estamos de volta do intervalo, é um coisa de pouco, é miudinho, né? Olha, são 6 horas e 34 minutos, já estamos aí na fase quase final do programa, eu estou aguardando a sua ligação para nós continuar a nossa peregrinação por aqui, né? Sextou, Benimim, sexta-feira, aqui o trem sai tinindo, viu? É, pedindo muito a Deus aí para ter um final de semana muito tranquilo. Deixa eu dar uma dica para você, quando você receber um bem, tenha muita gratidão, agradeça, sabe? Valoriza, porque tá difícil hoje, tem muita gente aí, não tá querendo o bem das pessoas, não. Mas quando você receber, agradece muito a Deus, tá bom? Vamos de música, Dona Imaculada, lá na Pedreira, pediu pro Vitor, Nico Tinoco, recado. Manda um abraço aí pra Dona Regina Napuaia, Dona Essi, seu Geso, a Dona Margarida. Manda um abraço também aí para João Crica, Roberto Pereira, o Antônio lá no Amora, tá sumido o Antônio, viu? Ele tava atravessando os problemas também aí, não sei se já tá tudo em dias. E manda aquele abraço especial para Alexandra, que tá fazendo meia-noite ainda, dona Imaculada. Um abraço, daqui a pouco eu vou atender também a dona Margarida, tá? E na sequência o Zé Alvinho vai escutar aí, Tonico Tinoco, a marca da ferradura. Só tem Tonico Tinoco hoje aqui, hein? Tem 3 cantigas dele, mas quem não gosta de ouvir? Vem aí, recado.

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1: Olha a hora, hein? 6h41. Tá acabando o gás, tá acabando o milho de pipoca, mas dá tempo ainda pra você ligar e pedir a sua cantiga. Minha amiga, dona Margarida, bom dia. Ô, dona Quita, ela tá retribuindo o carinho, tá mandando aquele abraço sertanejo pra senhora também. Sou Laurindo, dona Tita, sou Pedro Randolfo. Manda esse abraço também pra dona Imaculada, Zé Alvim, dona Essi. Tá mandando um abraço também aí pra dona Regina, os amigos todos, né? Também pra Alexandre. Alexandre, essa hora tá fazendo meia-noite. E ela pediu pro Vitor Nico Tinoco, camisa preta, mandando essa cantiga para todos vocês, tá? Dona Margarida, um abraço, bom dia!
2: 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Vi um caboclo rezando, no chão tava ajoelhado, trazia sua camisa preta de luto fechado. Senti uma coisa estranha que moveu meu coração. 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

Olha você que tá ligado na 100, são 6h45. Hoje eu vou finalizar o programa hoje só com a música do Tonico e Tinoco. Quem gosta, ama Tonico e Tinoco, né? Realmente, são músicas muito bonitas. Vem aí mais sucesso, o meu amigo Adão Mota. Lá no Macinho também tá sentado no cacanhar, marrando a caimbeira, tomando aquele cafezinho de rapadura, né? Ainda mantém a tradição ainda. Vem mais sucesso aqui o Trem Site Nino. Vem aí, manhoso, vizinha fuxiqueira, ele tá oferecendo pra todos os amigos, tá? Não vou citar nome não, senão, ó, pros amigos. E ele tem muito, hein?

Olha, pra você que tá ligado, acabou o gás, acabou o milho de pipoca, né? Eu quero só agradecer o carinho de vocês, de todos os dias, ligando, pedindo as suas cantigas pra matar a saudade. Eu vou atender a minha amiga Dona Mariazinha. Sou Gabriel, um abraço pro senhor também, viu? Um bom final de semana pra todos nós. Ela pediu Tonico Tinoco, Desprezo, e também Tonico Tinoco, Rio Pequeno. Tonico Tinoco e a Lua lá pra Dona Penha em Cajuri. Né? E dessa sequência vai ficar as minhas saideiras aí, ó, Peão Carreira e Zé Paulo, Obra Divina, Se Der Tempo, Milionário Zé Rico, Seresteiro da Lua. E com essa já vou ficando por aqui, mandando aquele abraço, desejando um final de semana maravilhoso para todos os ouvintes. Olha, gente, tem festa em Cajuri, tem festa em Paulo Arcanjo, muita moderação nessa hora, as estradas são perigosas, né? Que Nossa Senhora Aparecida leva todos as pessoas que gostam, os festeiros, né? Que traga novamente com vida, mas depende de cada um de nós, né? Nada de abusar da sorte. Tem várias festas aí para toda a região. Então, gente, muito obrigado. Segunda-feira, se Deus quiser, eu tenho certeza que Ele quer, porque eu volto aqui no programa recordando o passado sertanejo, apesar de ser um feriado, vai depender também, viu? Feriado, você já viu, você aprofunda mais, um bocadinho da coisa e tal. E às vezes as pessoas querem um descanso, e eu também quero descansar. Trinta e tantos anos acordando nesse horário para poder fazer um programa carinhosamente, com muito prazer que eu faço isso, não reclamo. Sou voluntário, porque eu gosto de fazer aquilo que eu amo aquilo que eu gosto de fazer, ponho amor mesmo. Então, gente, muito obrigado. Segunda-feira eu estou de volta. Beijo na ponta do coração para os marmanjos, um aperto de mão bem distante, mas bem longe. Tchau, obrigado.

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4: 7:25.

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1: Olá, amigos e ouvintes da Rádio Universitária FM. Está de volta o FV Informa, com as principais notícias da Universidade Federal de Viçosa. 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Está no ar mais uma edição do nosso informativo. Eu sou João Vicente, é um prazer enorme estar em sua ótima companhia. Acompanhe agora as principais notícias da Universidade Federal de Viçosa com o apoio da DCI, Diretoria de Comunicação Institucional, e da Fratev. Estudantes do ensino médio participam da mostra universitária nesta quinta e sexta-feira. Universidade tem programas de pós-graduação com inscrições abertas. Clube de Xadrez UFV realiza primeiro encontro aberto para iniciantes. Abertos editais PIBEX e PIBEX Júnior 2027 de iniciação à extensão universitária. Revista Ponto de Vista homenageia centenário da UFV em nova edição já disponível. OAB seleciona bolsista para a função de professor regente orientador de TCC. Vários trechos do campus Viçosa ficam sem energia a partir de sábado. Nesta quinta e sexta-feira, aproximadamente 15 mil estudantes do ensino médio participarão da nona edição da Mostra Universitária no campus Viçosa da UFV. Eles virão de escolas públicas e privadas de Viçosa e de outras cidades, principalmente da região sudeste, para conhecer os cursos de graduação e as oportunidades acadêmicas que a instituição oferece em seus três campi. Nos dois dias, o evento terá atividades entre 9 e 17 horas em todo o campus. A maior concentração de pessoas, no entanto, acontecerá na região central, próximo ao centro de vivência, no espaço multiuso e no gramado do edifício Arthur Bernardes. A mostra universitária corresponde a um projeto de extensão vinculado à Em Rede Viçosa e conta com a Pró-Reitoria de Ensino à frente de sua organização. O evento acontece anualmente e é uma oportunidade para os futuros graduandos, tanto conhecerem trajetórias acadêmicas e profissionais, quanto esclarecerem dúvidas sobre as vivências em uma instituição de ensino superior pública e gratuita. Para isso, conhecerão departamentos e laboratórios, além de receberem informações e instruções por meio de palestras e em estandes montados na região central do campus Viçosa. Nos intervalos das atividades, os visitantes contarão com um espaço de alimentação. A programação prevê ainda shows e a instalação cênica à Estação do Tempo. Para a comunidade universitária, que, em geral, não terá modificações em suas rotinas, mas estará envolvida direta ou indiretamente com a recepção e o acolhimento dos visitantes, a UFV chama atenção para as alterações no funcionamento do campus Viçosa. A circulação de bicicletas pela ciclofaixa da Avenida da Agronomia entre a agência da Caixa Econômica Federal e a sede da FUNARB será interrompida por causa do estacionamento dos ônibus de transporte dos visitantes. Os restaurantes universitários terão seus horários de almoço ampliados. Eles funcionarão das 10h30 às 2 horas da tarde e os visitantes estarão identificados com seus uniformes escolares e crachá. A programação completa e outros detalhes da mostra universitária estão no Instagram. A UFV está com inscrições abertas para processos seletivos em programas de pós-graduação. Há vagas para mestrado e doutorado com ingresso no primeiro semestre de 2027. Os detalhes estão nos links de cada programa e também no site de gerenciamento de processo seletivo da universidade. Confira as vagas. Genética em Melhoramento, mestrado e doutorado, com inscrições até o dia 23 de setembro. Geografia, mestrado, inscrição até o dia 13 de setembro. Matemática, mestrado, inscrição até dia 1º de dezembro. Patrimônio Cultural, Paisagens e Cidadania, mestrado profissional, inscrições até o dia 14 de setembro. Política Social, mestrado e doutorado, inscrições até o dia 18 de setembro. O Clube de Xadrez UFV realizará neste sábado, às 10 horas da manhã, na sala 223 do PVA, o seu primeiro encontro com a aula Xadrez, Fundamentos e Peças, voltada especialmente para quem está começando a conhecer o jogo. A atividade será conduzida por Enzo Valim Rogato, estudante da UFV, e abordará os fundamentos básicos do xadrez, incluindo a apresentação do tabuleiro, das peças e de seus respectivos movimentos, proporcionando aos participantes um primeiro contato com a prática em xadrística. Os encontros ocorrerão semanalmente, com duração de 2 horas. Todos terão momentos destinados às aulas ou atividades sobre um tema relacionado ao xadrez e a realização de partidas, prática livre e socialização entre os participantes. Além disso, uma vez por mês será realizado um torneio interno para que se coloque em prática os conhecimentos adquiridos em uma competição amistosa com integrantes do clube. A participação é gratuita, não é necessário realizar inscrição. As atividades são abertas a jogadores de diferentes idades e níveis de experiência. A iniciativa é realizada pelo Departamento de Educação em parceria com a Divisão de Esporte e Lazer. Mais informações podem ser solicitadas pelo Instagram do Clube de Xadrez da UFV. A Pró-Reitoria de Extensão e Cultura informa a abertura dos editais para os programas institucionais de Bolsas de Iniciação à Extensão Universitária, PIBEX, edital 06 de 2026, e PIBEX Júnior, edital 07 de 2026, para execução em 2027. As inscrições para ambos os programas poderão ser realizadas no Sistema Institucional de Bolsas da UFV entre os dias 8 de setembro e 1º de outubro. As bolsas terão duração de 9 meses, iniciando em março e finalizando em novembro de 2027. No caso do PIBEX 2027, serão disponibilizadas 75 bolsas para estudantes de graduação com valor de R$ 700 mensais, a serem distribuídas nos 3 campi da universidade, de acordo com a demanda qualificada, conforme o item 6.1 do edital 06 de 2026. Para o PIBEX Júnior 2027, serão oferecidas 8 bolsas para alunos do ensino médio de escolas públicas, com valor de R$ 300 mensais. As bolsas serão distribuídas nos 3 campi, com a distribuição baseada na demanda qualificada, conforme descrito no item 6.1 do edital 07 de 2026. Mais informações podem ser obtidas nas páginas dos respectivos editais ou com o Núcleo de Apoio a Programas e Projetos, NAP, através de telefones ou pelo e-mail nap@ufv.br. A nova revista Ponto de Vista, volume 15, número 2, de 2026, já está disponível para leitura. O periódico, classificado como Qualis A2 pela Capes, é publicado pelo Colégio de Aplicação Capcolune em parceria com os programas de pós-graduação em Geografia e em Educação, Ciências e Matemática. Neste número, além dos artigos relacionados às suas áreas temáticas, há uma alusão ao centenário da UFV na capa, com a foto histórica da comunidade em frente ao edifício Arthur Bernardes e com um editorial do reitor Demétrios Davi da Silva. Lembrando que a Ponto de Vista é multidisciplinar, com foco no ensino e na educação. Ela é divulgada semestralmente somente pela internet, trazendo em língua portuguesa artigos científicos e de iniciação científica, bem como relatos de experiências relacionados a todas as áreas do conhecimento. Para conferir a nova edição, acesse periódicos.ufv.br/rpv. Estão abertas até o dia 15 de setembro as inscrições para o edital número 9 de 2026 no âmbito da Universidade Aberta do Brasil, UAB, na UFV, para seleção de bolsista para atuar como professor regente orientador de trabalho de conclusão de curso, TCC, na especialização em educação à distância na educação profissional e tecnológica. Para se candidatar à função, é necessário possuir formação em nível superior e experiência mínima de um ano no magistério superior, ser docente ativo e concursado na UFV com titulação mínima de mestrado. Todos os detalhes referentes ao edital estão disponíveis no site da Coordenadoria de Educação Aberta e à Distância. Outras informações podem ser obtidas com a coordenação do curso pelo e-mail coordenação.eadept@ufv.br. E a Pró-Reitoria de Administração, PAD, comunica que nos próximos dias 5, 6 e 7 de setembro, ou sábado, domingo e segunda, das 7 horas da manhã às 5 horas da tarde, haverá desligamento programado de energia elétrica em diversas partes do campus Viçosa. A interrupção é necessária para a execução de serviços de expansão da rede de média tensão da universidade. A PAD recomenda ainda que as atividades previstas para o período do desligamento sejam, sempre que possível, reprogramadas a fim de minimizar eventuais transtornos durante a execução dos serviços. E assim chegamos ao fim do informativo de hoje. Essas e outras matérias você encontra no site da UFV e nas redes sociais. Agradeço pela sua sintonia, desejando que tenha um ótimo dia.
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5: Seja muito bem-vindo a mais um Momento Contábil. É um prazer ter a sua companhia para conversarmos sobre o que há de mais atual no mundo das finanças e dos impostos. Hoje o nosso assunto parece ter um nome complicado, mas eu garanto que ele vai fazer parte do seu dia a dia, tanto quanto o seu CPF. Vamos falar sobre o C-Class TRIB, o Código de Classificação de Tributação. Se você é empresário, gestor ou trabalha com vendas, já deve ter percebido que a reforma tributária não mudou apenas o nome dos tributos para CBS e IBS. Ela mudou a forma como a gente conversa com o fisco. Imagine que você tem uma loja e vende centenas de itens. Como é que o governo sabe exatamente quanto cobrar de impostos sobre uma garrafa de água mineral e quanto cobrar sobre um refrigerante? A resposta está na classificação tributária. E é aqui que o C-Class TRIB entra em cena como um grande protagonista dessa nova era contábil. Para a gente começar do jeito certo, vamos definir. O C-Class TRIB é como se fosse o RG tributário de cada mercadoria ou serviço. Antigamente, a gente se baseava muito no NCM, Nomenclatura Comum do Mercosul, para definir o imposto. O problema é que o NCM descreve o que o produto é. Por exemplo, se ele é uma camisa de algodão. Mas nem sempre ele dizia, com clareza, como aquele produto deveria ser tributado no novo sistema de IVA dual. O Seclestrib veio para resolver isso. Ele é uma tabela unificada que vincula o produto diretamente à sua alíquota de CBS, que é o tributo federal, e IBS, que é o tributo estadual e municipal. Sem ele, o sistema de split payment, que é aquela divisão automática do imposto no momento do pagamento que já contamos aqui no programa, simplesmente não funciona. Se o código estiver errado, o cálculo sai errado. E o problema sobra para quem? Para o empresário e para o contador. A grande diferença que você precisa entender é que a classificação do produto é uma coisa e a classificação tributária é outra. Vamos a um exemplo prático para facilitar. Imagine dois produtos eletrônicos, um tablet e um leitor de livros digitais. Fisicamente, eles são parecidos, mas tributariamente, o leitor de livros pode ter uma imunidade ou alíquota zero, por ser considerado livro, enquanto o tablet paga uma alíquota cheia efetiva. Outro exemplo clássico da reforma é o imposto seletivo, o famoso imposto do pecado. Se você vende água mineral, o Seclestrib vai indicar uma tributação padrão ou reduzida. Mas se você vende uma bebida açucarada, o código será diferente para sinalizar que ali deve incidir o imposto seletivo. Percebe a responsabilidade? Se você cadastrar o refrigerante com o código de água, você está sonegando imposto sem saber. Se cadastrar a água com o código do refrigerante, está jogando dinheiro fora, pagando mais impostos. Onde é que esse código aparece? Em todo lugar. Ele deve estar configurado no sistema de gestão, o ERP, e vai sair impresso em cada nota fiscal eletrônica que sua empresa emitir. É através desse código que os bancos e as operadoras de cartão de crédito sabem quanto devem reter de imposto no ato da venda. Os erros mais comuns que temos visto nos escritórios de contabilidade são: uso de códigos genéricos, tentar classificar tudo em um código outros para ganhar tempo. Isso é um convite para fiscalização eletrônica imediata. Outro erro é a confusão entre mercadorias e serviços. Na reforma, a linha entre produtos e serviços fica muito tênue, mas o Seclestrib exige uma precisão. O terceiro erro mais comum é a falta de atualização. As tabelas do governo mudam. Usar um código que foi extinto ou alterado trava a emissão da sua nota fiscal. E atenção! O erro na classificação pode gerar multas que variam de 1% a 5% do valor da operação, além da perda de créditos tributários que sua empresa poderia recuperar. Amigo empresário, a mensagem de hoje é clara. A contabilidade moderna não aceita mais o famoso eu acho. O Seclestrib exige que você comece profundamente uma mudança no ato de vender. Não deixe para revisar seu cadastro de produtos apenas na hora de fechar o mês. Isso deve ser um processo contínuo. Minha recomendação para você hoje é: reúna sua equipe de compras e de vendas, sente com seu contador e faça um pente fino no seu cadastro. Verifique se cada item está com o Seclestrib correto. Lembre-se que a rastreabilidade é total. O fisco sabe o que você comprou e vai cruzar com o que você está vendendo. Está em conformidade, não é apenas evitar multas. É garantir que sua empresa tenha saúde financeira para crescer com segurança nesse novo cenário de reforma tributária. Informação correta é o melhor investimento que você pode fazer pelo seu negócio. Use a contabilidade a seu favor e transforme esses códigos em estratégia de crescimento. Muito obrigado pela sua audiência, um grande abraço e até o próximo Momento Contábil.
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0: Ri aí, moleque. Olha lá. Ri aí, cara.
1: Tô falando, porra.

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10: 8:32.
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1: Bom dia, eu sou o Kaique Mairon e está começando o Expresso Universitária, com informações de Viçosa e região. Agora você confere os destaques desta sexta-feira, dia 4 de setembro. Ontem, quinta-feira, dia 3, o Instituto Nacional de Meteorologia, INMET, voltou a emitir um alerta vermelho de potencial risco de danos materiais e humanos em decorrência de fortes tempestades que podem assolar Viçosa e região. O alerta estima perigo potencial amanhã, no sábado, dia 5, com chuvas de 20 a 50 milímetros por dia e ventos intensos de 40 a 60 quilômetros por hora. Além de possibilidade de queda de granizo, é estimado ainda baixo risco de corte de energia elétrica, estragos em plantações, quedas de galhos e de alagamentos. Quase toda a região sudeste, centro-oeste e parte da sul podem ser impactadas pela chuva. A recomendação é evitar árvores sob o risco de quedas de galhos ou descargas elétricas. A Polícia Rodoviária, PRF, inicia nesta sexta-feira, dia 4, uma operação especial de policiamento e fiscalização nas rodovias federais que cortam Minas Gerais. A ação segue até a próxima segunda-feira, dia 7 de setembro, período em que a corporação prevê aumento no fluxo de veículos por causa das viagens de lazer durante o feriado. As equipes vão concentrar o trabalho nos trechos que apresentam o maior histórico de acidentes. A fiscalização terá como foco o combate a condutas como excesso de velocidade, ultrapassagens proibidas, direção sob efeito de bebidas alcoólicas, uso de celular ao volante e falta do cinto de segurança ou de cadeirinhas para crianças, também incluindo ações de combate à criminalidade. Durante o período da operação, haverá ainda restrições para a circulação de veículos de carga com excesso de peso ou dimensões em rodovias de pista simples. A medida será aplicada na sexta-feira das 16 horas às 22, no sábado das 6 horas ao meio-dia e na segunda-feira, 7 de setembro, das 16 horas às 22. Os motoristas que desrespeitarem a restrição estarão sujeitos à multa de aproximadamente R$ 130,00, perda de 4 pontos na Carteira Nacional de Habilitação, CNH, e retenção do veículo. A recomendação é de que os motoristas façam a revisão preventiva dos veículos antes de iniciar a viagem. Respeitem a sinalização e os limites da rodovia e não dirijam sob efeito de álcool. Foi divulgada nesta quarta-feira, dia 3, a programação da primeira festa do doce de leite, que acontece nos dias 11 e 12 de setembro no gramado das quatro pilastras da UFV. O evento acontecerá a partir das 18 horas da sexta-feira e das 13 horas à meia-noite do sábado. De acordo com as informações da Prefeitura de Viçosa, haverá uma feira com expositores e comerciantes que utilizem o doce de leite como principal ingrediente nos seus produtos. A primeira atividade está marcada para as 14 horas do sábado e consiste no primeiro concurso municipal de doce de leite de corte. Haverá ainda oficina prática de fabricação de doce de leite, fornecida pelo Serviço Nacional de Aprendizagem Rural, SENAR. E o espaço Cantinho de Memórias Afetivas, dedicado a memórias, histórias, tradições e afetos relacionados ao doce de leite, com o objetivo de valorizar os saberes e costumes da cultura local. O evento ainda deve reunir atrações culturais e musicais, além de praça de alimentação e espaços de convivência. A iniciativa busca valorizar a tradição da cidade na produção de doce de leite, fortalecer os laticínios da região e fomentar o turismo e a economia local. A proposta é reunir produtores locais e regionais em um espaço dedicado à divulgação dos doces de leite, ampliar a cadeia produtiva, ampliar a visibilidade das marcas participantes e aproximar os consumidores da produção regional. 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
13: Olá, seja muito bem-vindo a mais um Momento Contábil. É um prazer ter a sua companhia. Seja você que está nos ouvindo no rádio do carro, em casa ou direto da lida do campo. Hoje o nosso papo é fundamental para quem tira o sustento da terra ou possui propriedades fora do perímetro urbano. Vamos conversar sobre o ITR, o Imposto Territorial Rural. Muitas vezes, o produtor rural foca toda a sua energia na safra, no gado ou no clima, e acaba deixando a papelada tributária para a última hora. Mas olha, o ITR não é apenas mais uma guia a ser paga. Ele é um imposto federal que funciona como o IPTU do campo, mas com regras muito específicas que, se bem compreendidas, podem representar uma economia real e evitar dores de cabeça gigantescas com a Receita Federal. Mas afinal, quem é que precisa declarar o ITR? A regra é clara. Se você é proprietário de terra rural, titular do domínio útil, possuidor a qualquer título ou usufrutário, você está no radar deste imposto. Não importa se a terra é produtiva ou não, o fato de ser uma área rural já gera obrigação. A única exceção são os casos de imunidade e isenção, que vamos detalhar daqui a pouco. Agora, vamos para a parte que todo mundo quer saber. Como é feito o cálculo? O ITR não incide sobre tudo que você tem na fazenda. Ele incide sobre o que chamamos de VTN, Valor da Terra Nua. Isso significa que as benfeitorias como casas, currais, cercas, pastagens cultivadas e florestas plantadas não entram na conta. O imposto é sobre o valor do solo bruto. A alíquota que você vai pagar é progressiva. Quanto maior a propriedade e menor o seu grau de utilização, maior será o imposto. Ou seja, o governo usa o ITR para desestimular terras improdutivas. Aqui entra um conceito que você já deve ter ouvido falar, o módulo fiscal. Ele é a unidade de medida expressa em hectares que varia de município para município. Por que ele é importante? Porque ele define se sua propriedade é considerada pequena, média ou grande para fins de isenção. Por exemplo, em muitas regiões, se você tem uma pequena gleba rural, que varia de 30 a 100 hectares dependendo da localização, e a explora sozinho ou com sua família, sem ter outro imóvel, você pode estar isento do imposto. Além da isenção para pequenas propriedades, existem benefícios para áreas de preservação. Se você tem áreas de preservação permanentes, as chamadas APPs, ou reserva legal devidamente averbadas e declaradas na ADA, Ato Declaratório Ambiental, junto ao IBAMA, essas áreas podem ser excluídas do imposto. É o governo dando um desconto para quem cuida do meio ambiente. Mas atenção, não basta ter a mata, é preciso que a documentação ambiental esteja em dia para garantir o benefício fiscal. E como fica a parte prática das obrigações? Todo ano, geralmente entre agosto e setembro, o produtor deve entregar a Declaração de Imposto sobre a Propriedade Territorial Rural, a DITR. O pagamento pode ser feito via DARF, em cota única ou parcelado, desde que o valor não seja inferior a R$ 100. Perder o prazo gera multa de 1% ao mês sobre o imposto devido, além de impedir a emissão da certidão negativa de débitos, que é exigida para conseguir crédito rural junto aos bancos. Falando em estratégia, como fazer o planejamento fiscal do ITR? O segredo está na precisão das informações. Muitos produtores erram ao declarar o valor da terra nua muito abaixo do mercado para pagar menos imposto. Mas isso pode gerar problemas na hora de vender a terra, aumentando o imposto de renda sobre o ganho de capital. O planejamento consiste em equilibrar um VTN justo com o máximo aproveitamento das áreas de exclusão, como as de preservação, e a comprovação correta do grau de utilização da terra. Se você produz grãos ou cria gado de forma eficiente, sua alíquota cai drasticamente. A organização contábil é a melhor amiga do produtor rural. Guardar notas fiscais de insumos, registro de vacinação de gado e laudos técnicos de produtividade não serve apenas para o controle interno. São essas provas que garantem que você paga o imposto justo, na alíquota correta, para quem produz. Sem a organização, você acaba pagando como se a terra fosse improdutiva e o prejuízo é certo. Para encerrar nosso encontro de hoje, fica um conselho. Não trate o ITR como uma mera formalidade. Ele é uma peça-chave na gestão de sua propriedade. Procure um contador especializado no setor agro. Esse profissional vai te ajudar a cruzar os dados do CAR, Cadastro Ambiental Rural, do ADA e da Declaração de ITR, garantindo que você aproveite todos os benefícios legais e mantenha sua terra produtiva e regularizada. Cuidar da contabilidade de sua fazenda é tão importante quanto cuidar da semente do solo. Com a orientação certa, você protege seu patrimônio e garante o crescimento do seu negócio. Muito obrigado pela sua audiência e até o próximo Momento Contábil.
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14: 11 e 12.
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17: Olá, amigos e ouvintes da Rádio Universitária FM. Está de volta o FV Informa, com as principais notícias da Universidade Federal de Viçosa. Você vai ficar bem informado e atualizado sobre as notícias, os eventos e oportunidades. Não perca aqui na sua 100,7 FM, com reprise no dia seguinte às 7h30 da manhã. Está no ar mais uma edição do nosso informativo. Eu sou João Vicente, é um prazer enorme estar em sua ótima companhia. 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CPA UFV apresenta resultados da autoavaliação institucional 2025 a gestores. CIA recebe inscrições de avaliadores até 25 de setembro. Servidores dos campi Florestal e Rio Paranaíba recebem copos do centenário. Abertas inscrições para o programa Pelu Kids. Cineclube Carcará realiza mostra HQ em Cena na próxima semana. Quinta Cultural procura novos talentos artísticos de Viçosa e região. Abertas inscrições para a primeira corrida da Floresta. Em destaque hoje, temos a matéria da Mostra Universitária, que tem recorde de inscrições e realizou o primeiro dia de atividades na sua nona edição. A Comissão Própria de Avaliação, CPA, reuniu-se na última quinta-feira, dia 2, no Salão Nobre do Edifício Arthur Bernardes, com os gestores responsáveis pela coordenação dos Objetivos Estratégicos do Plano de Desenvolvimento Institucional, PDI-UFV, 2024-2029. O encontro foi para apresentar e discutir os resultados da Autoavaliação Institucional 2025. A atividade integra a segunda etapa do oitavo ciclo de autoavaliação institucional. Durante a reunião, também foi apresentado o questionário que será respondido pelos gestores, com o objetivo de compreender como os resultados da avaliação são percebidos pelas diferentes áreas da universidade. Pretende-se identificar boas práticas institucionais que possam ter contribuído para os resultados positivos da avaliação e registrar ações já realizadas, em andamento ou planejadas, que estejam relacionadas aos itens avaliados negativamente. De acordo com a CPA, busca-se ainda verificar a relação dessas ações com o PDI-UFV e se apresenta um caráter multicamp. Os gestores também terão a oportunidade de contribuir para o aperfeiçoamento do instrumento de avaliação institucional, a fim de torná-lo cada vez mais capaz de produzir informações relevantes para a gestão e para a tomada de decisões. Estiveram presentes à reunião os pró-reitores, diretores do Centro Tecnológico de Desenvolvimento Regional de Viçosa, Centev, da Coordenadoria de Educação Aberta e à Distância, SEAD, da Diretoria de Tecnologia da Informação e da Diretoria de Governança Institucional, além de diretores dos Centros de Ciências e demais dirigentes, assessores e integrantes das equipes. Também participaram por videoconferência diretores e dirigentes dos campi Florestal e Rio Paranaíba e integrantes das subcomissões de avaliação dos respectivos campi que compõem a CPA-UFV. Estão abertas as inscrições para quem deseja atuar como avaliador no Simpósio de Integração Acadêmica CIA 2026. Professores, técnicos com mestrado concluído e estudantes de mestrado, doutorado ou pós-doutorado da UFV podem se cadastrar até 25 de setembro. As inscrições devem ser feitas pelo site do CIA na opção Inscrição de Avaliador. Os avaliadores participarão da análise dos trabalhos apresentados durante o evento, que terá atividades presenciais nos dias 20, 21 e 22 de outubro. Neste ano, tanto as apresentações em formato painel quanto as apresentações orais serão realizadas presencialmente. A distribuição dos trabalhos entre os avaliadores será divulgada a partir do dia 18 de outubro. Mais informações podem ser obtidas pelo e-mail cia@ufv.br. Chegou a vez dos servidores dos campi Florestal e Rio Paranaíba receberem os copos térmicos comemorativos dos 100 anos da UFV, um registro da celebração desse momento histórico da instituição. Representantes da Administração Superior da Universidade entregarão o presente pessoalmente a cada técnico e professor dos campi, com matrícula ativa. Trata-se de um pequeno gesto de reconhecimento à dedicação e empenho de todos e todas na construção da história de excelência da instituição. No campus Florestal, A entrega será realizada na terça-feira, dia 8, das 13 às 17 horas, e na quarta-feira, dia 9, das 7 da manhã ao meio-dia, no auditório da Diretoria de Extensão e Cultura. Já no campus Rio Paranaíba, os servidores receberão seus copos na quinta-feira, dia 10, das 8 da manhã às 18 horas, na Biblioteca Central. Vale destacar que será um copo que traz gravado o logotipo do centenário para cada servidor, que deverá apresentar um documento com foto na hora de recebê-lo. Não será permitida a retirada para terceiros. Os copos comemorativos do centenário da universidade foram doados pela Receita Federal do Brasil, que, nos últimos anos, tem mantido uma estreita parceria com a UFV, rendendo bons frutos para a comunidade universitária. Já a gravação do logotipo do centenário foi realizada pelo Laboratório de Manufatura do Departamento de Engenharia de Produção e Mecânica. O programa de esporte e lazer na UFV, Pelu Kids, está com inscrições abertas para o segundo semestre. Serão disponibilizadas aulas gratuitas nas seguintes modalidades: voleibol, T4, terça e quinta-feira para a idade entre 12 e 17 anos. Futebol Society, T1, sábado para a idade entre 6 a 9 anos. T2, também no sábado para a idade entre 10 e 12 anos. E T3, com turmas segunda e quarta-feira para a idade entre 13 e 16 anos. As atividades acontecerão no campus Viçosa e terão início na próxima quarta-feira, dia 9. As aulas serão conduzidas com acompanhamento de monitores e equipe da Divisão de Esporte e Lazer, buscando garantir um ambiente acolhedor, educativo e seguro para todas as crianças e adolescentes participantes. As inscrições deverão ser realizadas por meio de formulário eletrônico, que também está disponível na bio do Instagram do programa. A partir desta segunda-feira até a próxima sexta-feira, dia 11, o Cineclube Carcará exibirá gratuitamente a mostra de cinema HQ em Cena. Todas as sessões acontecerão na sala de cinema do Cineclube, no porão do Centro de Vivência. A mostra apresentará filmes que exploram a essência e a estética das histórias em quadrinhos, destacando as diferentes possibilidades que esse formato oferece. A programação reúne obras que vão das mais coloridas e divertidas às mais obscuras e dramáticas, mostrando como o universo dos quadrinhos pode ser diverso e criativo, sem precisar seguir uma fórmula específica para despertar o interesse do público. O projeto Quinta Cultural da UFV está selecionando novos talentos de Viçosa e região para suas apresentações no campus Viçosa. Desde 2004, a Divisão de Arte e Cultura, DAC, abre este espaço para apresentações que acontecem nos intervalos do almoço ou no fim da tarde, na estação cultural ou ainda, em casos específicos, na área coberta em frente à Biblioteca Central. Estudantes, professores, técnicos e artistas locais podem participar com qualquer linguagem artística, ou seja, banda, música autoral, dança, teatro, poesia, performance, etc. Olha, e não é necessário ter uma carreira profissional. Se o artista tem um trabalho e quer colocá-lo no palco, deve se inscrever pelo formulário disponível no link da bio no Instagram da DAC. O Centro Acadêmico de Engenharia Florestal Arlindo de Paula Gonçalves, em parceria com o Departamento de Engenharia Florestal, promoverá no dia 13 de setembro a Corrida da Floresta no Campus Viçosa. A participação é aberta a toda a comunidade acadêmica e a população de Viçosa e região sem qualquer restrição. A primeira Corrida da Floresta tem como objetivos incentivar a prática esportiva, promover a integração entre a comunidade acadêmica e a população, valorizar a engenharia florestal e estimular a conscientização ambiental e a sustentabilidade. Com a largada prevista para as 8 horas da manhã, no Departamento de Engenharia Florestal, a competição terá dois percursos, 3 km e 5 km. Os participantes terão acesso a pontos de hidratação, frutas ao final da prova, atendimento de primeiros socorros, chip, número e medalha. haverá premiação para os três primeiros colocados de cada categoria. As inscrições devem ser realizadas através de formulário eletrônico. Outras informações estão disponíveis no Instagram da corrida. Em destaque hoje, vamos conferir a matéria da Mostra Universitária, que tem recorde de inscrições e realizou o primeiro dia de atividades em sua nona edição. Quando a UFV abre seus espaços e apresenta seus cursos e demais atividades para milhares de estudantes do ensino médio, como fez na última quinta-feira, ela passa a figurar no horizonte de milhares de futuros graduandos. Proporcionar essa aproximação entre as vivências da educação básica e da educação superior, de maneira a incentivar o estudo e contribuir com o planejamento da trajetória profissional, é o objetivo principal da Mostra Universitária, evento que acontece até esta sexta-feira no Campus Viçosa. A Mostra Universitária chega à sua nona edição com recorde de público. Considerando o número de inscritos nos dois dias do evento, a expectativa é receber cerca de 16 mil alunos dos três anos do ensino médio de mais de 300 escolas públicas e particulares de Minas Gerais, Espírito Santo e Rio de Janeiro. Em relação à edição anterior, tanto o Espírito Santo quanto o Rio de Janeiro aumentaram suas presenças. Foram 1.000 capixabas inscritos e 600 fluminenses. Os dados são impactantes quando comparados com o da primeira edição, que contou com aproximadamente 100 participantes. Como lembrou o coordenador do evento, o assessor da Pró-Reitoria de Ensino, Jackson Fonseca. Mas, para além do público crescente, Jackson destacou que a Mostra Universitária vem obtendo cada vez mais êxito na orientação vocacional. Em suas palavras, temos inúmeros testemunhos de estudantes de graduação que conheceram e escolheram a UFV depois de participar das palestras e atividades da Mostra Universitária. Muitos até mesmo estão atuando dentre os mais de 2.500 voluntários desta nona edição. Os relatos também chegam por meio dos coordenadores e professores dos cursos de graduação, assim como dos profissionais da educação básica. O professor de Química do Colégio Regina Coeli de Rio Pomba, Ângelo José, esteve presente na Mostra Universitária pela terceira vez e salientou que o evento é uma oportunidade ímpar para aqueles que estão no momento de tomada de decisão. Segundo ele, tenho vários ex-alunos que estudam aqui. A palestra sobre o curso de Direito, por exemplo, auxiliou o Carlos Eduardo Martins no seu planejamento. Ele reconhece que tem muitas habilidades nas ciências humanas e, ao escutar o professor do Departamento de Direito, Paulo César de Oliveira, pôde esclarecer dúvidas sobre a qualificação do curso e confirmar seu desejo de seguir a carreira de juiz. Segundo Carlos Eduardo, além de ter um curso de Direito reconhecido, a UFV com certeza será uma das opções por estar em uma cidade tranquila como Viçosa e próxima à sua cidade de origem, Coronel Fabriciano. O contato entre quem está finalizando o ensino médio e quem já está no ensino superior também é um dos motivos do sucesso da Mostra Universitária. Muitas conversas e trocas de informações entre as diferentes gerações de estudantes acontecem nos estandes do espaço multiuso. O mestrando Samuel Afonso integrou a equipe do estande do curso de Física e passou um bom tempo expondo curiosidades que ele também tinha antes de ingressar na graduação e falando para os futuros graduandos o quanto se identifica com a área. Segundo Samuel, eu gosto de falar da física. A partir do momento em que você aprende física, aprende uma nova maneira de pensar e analisar o mundo, o que serve em muitas atuações como a do engenheiro físico, disse. A Mostra Universitária corresponde a um projeto de extensão vinculado à Em Rede Viçosa e conta com a PRE à frente de sua organização. E assim chegamos ao fim do informativo de hoje. Essas e outras matérias você encontra no site da UFV e nas redes sociais. Agradeço pela sua sintonia, desejando que tenha um ótimo dia.
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9: 11:35.
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5: Meio-dia e 35.
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Isso aí, amigos ouvintes da Rádio Universitária FM 100,7 de Viçosa, Minas Gerais. Está começando mais um Reggae Power, a força do reggae para você, que vai ao ar toda sexta-feira às 13 horas, com representação domingo às 11 horas, com apresentação e produção de Mr. Bulldog. Don't you judge my short temper. É isso aí, meus amigos, hoje temos um programa recheado de New Roots, só pedrada, a galera mandando New Roots de altíssima qualidade,

Vamos começando aí o primeiro bloco logo de cara com Black Roots, depois The Green e fechando Chronix. Você está ligado no Reggae Power, a força do reggae pra você. Vamos nessa!

Bloco do Reggae Power, você curtiu aí Chronics com Skanking Sweet. Antes tivemos The Green com Keep On. E abrindo o bloco, Black Roots com Tories. Você está ligado no Reggae Power, a força do reggae pra você.

E no segundo bloco do Reggae Power, vamos logo com ela, Janine. Janine que já esteve aqui no Brasil, tá sempre voltando. Festival de Reggae lá de Salvador. Vamos curtir aí Janine com New Name. Depois tem Zig Marley e fechando o bloco Chicken Jah Fakoly. Vamos que vamos, Reggae Power!

0: top do Reggae Power, diretamente da Costa do Marfim. Você acabou de ouvir Chicken Jaffa Cole com Hills and Valleys. Antes tivemos Zig Marley, o filho primogênito de Bob Marley, com See Them Fake Leaders. E abrindo o bloco, ela, Janine, com New Name. Você está ligado no Reggae Power, dedicado o programa de hoje ao New Roots. Vamos que vamos, a gente volta já já. 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

É isso aí, amigos ouvintes da Rádio Universitária FM 100,7 de Viçosa, Minas Gerais. Está começando mais um Reggae Power, a força do reggae pra você, que vai ao ar toda sexta-feira às 13 horas, com representação domingo às 11 horas, com apresentação e produção de Mr. Bulldog. Don't you judge my short temper. É isso aí, meus amigos. Hoje temos um programa recheado de New Roots, só pedrada, a galera mandando New Roots de altíssima qualidade. Vamos começando aí o primeiro bloco logo de cara com Black Roots, depois The Green e fechando Chronics. Você está ligado no Reggae Power, a força do reggae pra você. Vamos!

Power, você curtiu aí Chronics com Skanking Sweet. Antes tivemos The Green com Keep On. E abrindo o bloco, Black Roots com Tories. Você está ligado no Reggae Power, a força do reggae pra você.

ela, Janine. Janine que já esteve aqui no Brasil, tá sempre voltando. Festival de reggae lá de Salvador. Vamos curtir aí Janine com New Name. Depois tem Zig Marley e fechando o bloco Chicken Jah Fakoly. Vamos que vamos, Reggae Power!

0: E no segundo bloco do Reggae Power, diretamente da Costa do Marfim, você acabou de ouvir Chicken Jaffa Cole com Hills and Valleys. Antes tivemos Zig Marley, o filho primogênito de Bob Marley, com See Them Fake Leaders. E abrindo o bloco, ela, Janine, com New Name. Você está ligado no Reggae Power, dedicado o programa de hoje ao New Roots. Vamos que vamos, a gente volta já já! 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
1: Estamos de volta com Reggae Power, a força do reggae pra você. No programa de hoje, dedicado totalmente ao New Roots, vamos diretamente pro terceiro bloco, curtindo aí Willie Williams, depois Princess Manning e fechando o bloco, Chardell Roden. Vamos que vamos, Reggae Power!

E no terceiro bloco do Reggae Power, você curtiu o som dela, Chardell Holden com Born Again. Antes tivemos Princess Manning com Time So Perilous. E abrindo o bloco, Willie Williams com There Is A Place. Você está ligado no Reggae Power. Vamos encaminhando pro último bloco, o quarto e último bloco do Reggae Power. Lá vem três pedradas pra você. Vamos que vamos. Butch Alemano, depois Morgan Heritage e fechando Stephen Marley. Vamos lá!

E no último bloco do Reggae Power, você curtiu aí Stephen Marley com Revelations Party. Antes tivemos Morgan Heritage com Tribute to Rugs. E, abrindo o bloco, Butch Elemano com Joshua Imported. Bom, é isso aí, meus amigos. Espero que vocês tenham curtido o Reggae Power de hoje. Lembrando que o nosso programa vai ao ar toda sexta-feira, às 13 horas, com reapresentação domingo, às 11 horas, aqui pela Universitária FM 100.7 de Viçosa, Minas Gerais. Sempre com produção e apresentação de Mr. Bulldog. Então a gente se vê na semana que vem com mais um Reggae Power. A força do reggae pra você. Até mais!

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0: duas e três.
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5: Olá, seja muito bem-vindo a mais um Momento Contábil. É um prazer ter a sua companhia para desbravarmos juntos o universo dos números, dos impostos e, principalmente, da gestão do seu negócio. Se você vende produtos no Mercado Livre, na Amazon, na Shopee, ou se presta serviço através de aplicativos como iFood ou Uber, o assunto de hoje é vital para a saúde do seu bolso e para a continuidade da sua operação. Com o avanço da reforma tributária, um termo começou a ganhar holofotes e a tirar o sono de muitos empreendedores digitais. É o chamado split payment, ou em bom português, a divisão de pagamento. Mas não se assuste com o nome em inglês. A gente vai conversar hoje sobre como essa tecnologia vai mudar a forma como o imposto sai de sua venda e vai direto para o governo, sem nem passar pela sua conta bancária. Vamos entender como isso funciona na prática? Imagine que você vendeu uma camiseta por R$100 em um marketplace. No modelo tradicional, esse dinheiro entrava na conta da plataforma ou na sua conta bancária. E depois de um mês, você calculava o imposto e pagava a guia para o governo. O problema, na visão do fisco, é que entre a venda e o pagamento do imposto, muita coisa podia acontecer. O dinheiro sumia, a empresa fechava, ou o empreendedor simplesmente esquecia de pagar. O split payment foi criado para acabar com esse atraso. Ele é uma ferramenta tecnológica que faz a divisão do dinheiro no exato momento da transação. Quando o cliente passa o cartão ou paga o Pix, o sistema já identifica: X reais são do vendedor, Y reais são a comissão da plataforma e Z reais são o imposto, IBS e CBS. O valor do imposto é desviado automaticamente para o cofre do governo. É a chamada arrecadação em tempo real. Para quem vende online, a operação parece simples, mas a engenharia contábil por trás é bastante robusta. Vamos usar o exemplo de um lojista em um grande marketplace. O consumidor final compra um produto, por exemplo, por R$1.000. O sistema de pagamento, ou checkout, identifica as alíquotas da reforma tributária. Suponhamos uma alíquota somada de 25%. R$ 250 vão direto para a conta do governo. Os R$ 750 restantes são divididos entre a comissão da plataforma e o saldo líquido do vendedor. Isso muda drasticamente o fluxo de caixa. Antes, o vendedor tinha o valor bruto na mão por alguns dias. Agora, ele só recebe o valor líquido de impostos. Para as plataformas digitais, o desafio ainda é maior, pois elas se tornam responsáveis por garantir essa divisão sem que haja algum tipo de erro, sob pena de sanção pesada. Aqui entra o papel fundamental da contabilidade. Com split payment, o registro contábil não pode mais ser feito apenas por cima. É preciso uma rastreabilidade total. Cada venda gera um crédito tributário automaticamente. Se você comprou matéria-prima e já pagou o imposto nela, esse crédito precisa ser compensado com o que foi retido no split payment. As obrigações fiscais mudam de foco. O foco deixa de ser gerar uma guia de pagamento e passa a ser conferir se o sistema reteve corretamente. Se o sistema do marketplace calcular o imposto errado e reter a mais, o seu lucro vai embora. Se reter a menos, você pode ficar em dívida com a Receita Federal sem nem saber. A documentação fiscal, ou seja, as notas fiscais eletrônicas, precisam estar perfeitamente integradas ao sistema de pagamentos. Não são só os vendedores de produtos que entram nessa. Se você é um motorista de aplicativo ou entrega comida, o split payment também alcança sua prestação de serviço. O ISS, que agora vira parte do IBS, será retido na fonte. Isso traz uma formalização forçada para o setor, o que é bom para a transparência, mas exige que o profissional autônomo ou a pequena empresa de serviços tenha um controle muito rígido sobre suas taxas e recebíveis. O split payment não é um novo imposto, mas uma nova forma de cobrar os impostos, IBS e CBS, trazidos pela reforma tributária. O valor final da carga tributária depende de sua categoria, mas a forma de pagamento será imediata. O maior desafio é a tecnologia. Pequenos e-commerces, que utilizam plataformas próprias, precisarão utilizar seus gateways de pagamentos para suportar essa divisão. Por outro lado, a grande oportunidade é a redução de burocracia no final do mês. Se o imposto já foi pago no ato da venda, o empreendedor gasta menos tempo gerando boletos e mais tempo focado em vender. Além disso, o split payment ajuda a combater a concorrência desleal. Aquele vendedor que não pagava impostos e conseguia preços muito baixos, agora terá o imposto retido automaticamente, igualando o campo do jogo para quem sempre trabalhou de forma correta. O split payment é o futuro batendo na porta. Para quem vende em marketplaces ou plataformas digitais, a regra de ouro agora é organização. Você precisa saber exatamente qual é a sua margem de lucro, já descontando a retenção automática. Não deixe para entender isso quando o dinheiro cair menor na sua conta. Procure seu contador de confiança, revise suas configurações de pagamento nas plataformas e certifique-se de que sua emissão de nota fiscal está sincronizada com seu recebimento. A reforma tributária traz mudanças profundas, mas quem se prepara não apenas sobrevive, como prospera. Obrigado pela sua audiência. Continue acompanhando nossas pílulas de conhecimento para manter o seu negócio sempre nos trilhos da legalidade e do lucro. Sucesso nas vendas e até o próximo Momento Contábil.
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2: Duas e 41.
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0: 3214-1002.
1: Três e três.
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Então, o Nando no disco Com Você Meu Mundo Ficaria Completo me deu essa maravilha aqui. Que não sei nem se ele deu ou se eu roubei, né? Acho que eu roubei de... Que é o Segundo Sol. Vou fazer.

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13: 4h32.
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15: Uma boa tarde para você que nos acompanha nessa sexta-feira, dia 4 de setembro, direto dos estúdios da Universitária 100.7 FM. Eu já peço desculpas pela minha voz de prontidão. O Atlético Mineiro aprontou uma coisinha aí na terça-feira que me deixou um pouco rouco. Programa em um formato um pouco diferente. Hoje estou aqui sozinho, vou fazer uma espécie de um giro de notícias. Vamos passar aí pelos confrontos definidos da Copa do Brasil. Vamos falar do Brasileirão no final de semana. E também dá para entrar aí um pouquinho na Sul-Americana, Libertadores, que acontecem na semana que vem. Eu sou o Pedro Badin, conto com a audiência qualificadíssima de vocês hoje. Gostaria de lembrar, agora são 4h33, gostaria de lembrar você que também estamos ao vivo pelo site da Fratev, no fratev.org.br, no site play.radios.com.br, pelo aplicativo da Rádio Universitária 100.7 FM, que você pode baixar pela sua loja de aplicativo. Convido também a nos seguir lá no Instagram, @programa.naarea, lá você fica sabendo sobre absolutamente tudo o que acontece no esporte de Viçosa e região. Vou começar então falando um pouquinho da Copa do Brasil que aconteceu nesse meio de semana. No programa da quarta-feira, o Jean e a Lara já entraram com certeza em todos os detalhes de Atlético e Cruzeiro. O jogo foi na terça, a causa da minha rouquidão. 2x1 pro Atlético, virada histórica, espetacular. O Fred é craque demais. Desse jogo eu não vou entrar muito em detalhes, que acredito que já foi abordado aqui no programa. Vamos falar então dos jogos de quarta à noite e do jogo de ontem. Quarta-feira à noite, Santos e Palmeiras 0x0, Vasco 2, Vitória 0. Portanto, Palmeiras e Vasco na semifinal. O jogo do Santos na Vila Belmiro, para quem não conseguiu assistir. O Santos, a gente sabe que é um time bem fragilizado, né? tem algumas peças aí que até chamam um pouco de atenção pelo nome. Mas não é um time assim que bate de frente com o Palmeiras. A gente já esperava que esse fosse seu confronto mais desequilibrado desde que o sorteio aconteceu. E na prática foi isso mesmo. O Palmeiras garantiu a classificação lá no Allianz, fez 3-0 semana passada, segurou o empate na Vila. O Santos não ameaçou muito, não teve grandes chances. O Verdão, que na minha visão é o favorito para ganhar a Copa do Brasil nesse momento, não teve dificuldade contra o Santos em nenhum momento. Acho que não viu a vaga ameaçada em nenhum momento. Vasco e Vitória, dá para entrar um pouco também na mesma situação do Palmeiras aqui para o Vasco, apesar de que esse já não era um prognóstico tão falado. Jogo lá no Barradão, 1-0 para o Vasco na ida, apesar de ter jogado bastante tempo com um a menos. Não me recordo agora quem foi expulso no jogo da ida, vou ficar devendo. Mas o Vasco venceu em São Januário mesmo com um a menos e chegou lá no Barradão em uma fase de instabilidade. Porém, o Vitória vive um momento ainda pior. Vitória joga mal há um bom tempo já. Porém, o fator casa do Vitória era muito forte. Nessa Copa do Brasil tem sido muito forte. Então, o torcedor vascaíno estava com um pouco de medo para ontem, mas o time fez uma baita exibição. 2-0, também não passou muito sufoco. A classificação, os gols, de fato, para confirmar, saíram já na reta final. O Andrés Gomes aos 36 do segundo tempo e o Puma Rodrigues aos 52 selou a classificação. Porém, o Vitória também não deu muito susto ao longo do jogo. Em nenhum momento pareceu que fosse fazer 1-0, de fato. Só dar um golinho de água, se me permitem. Na quinta, ontem, a gente teve o último jogo dessas quartas. Grenal, jogo na Arena do Grêmio. O Grêmio fez... jogo ficou 0-0 na ida, lá no Beira-Rio. E ontem, o torcedor do Grêmio fez uma baita festa para receber o time. Apesar de a gente olhar aqui nas estatísticas, 21 chutes do Inter contra apenas 9 do Grêmio, 3-1 para o Grêmio no placar, com 22 minutos de jogo já estava 2-0, depois ainda abriram 3 e aí o Inter desconta no final. Baita atuação do Carlos Vinícius, centroavante, que meteu 2. É um cara que realmente desde que chegou no Brasil tem entregado muitos gols para o Grêmio, apesar de que a gente sabe que o elenco não coopera tanto. Os dois times do Sul aí não vivem anos muito bons, mas o Grêmio segue vivo também. Era um alívio para o torcedor, para o trabalho do Luiz Castro também, porque o Grêmio já caiu na Sula e no Brasileiro não tem grandes pretensões nesse momento. Então, grande vitória. Semifinais definidas, então, Palmeiras e Vasco, Grêmio e Atlético Mineiro, semifinais da União Sinistra, União Dedos para o Alto. Eliminando aí, portanto, Cruzeiro, Santos, Vitória e Internacional da disputa. Vamos passar agora então para... Acho que dá para falar um pouco de Sul-Americana? Vamos ouvir uma musiquinha antes, né?

0: Bom, antes eu tinha falado de Sula, de Libertadores, mas vamos falar do Brasileirão, né? Final de semana chegando. Vou começar falando de Brasileirão. Então, amanhã a gente tem os seguintes jogos: Bragantino e Bahia, São Paulo e Atlético Mineiro, Fluminense e Vasco. Três jogos para abrir a rodada. Bragantino e Bahia. Bahia ali buscando se colocar de vez entre os favoritos ao campeonato. Ali a gente sabe que a briga acaba ficando muito polarizada entre Palmeiras e Flamengo, mas o Bahia nesse momento é o quinto colocado, tá a 2 pontos do Fluminense, que é o quarto, então pode ser um jogo importante aí para grudar no G4, quem sabe até entrar no G4, né, dependendo do resultado do Fluminense, que enfrenta o Vasco às 9h30 de amanhã. E o Bragantino é o nono colocado. O Bragantino é um time sem muitas pretensões na temporada. Caiu na Sul-Americana pro Atlético, caiu na Copa do Brasil. Acho que está dentro do esperado para o projeto Red Bull. Não almeja muitos títulos. Então, acho que o Bahia, eu coloco o Bahia como favorito para essa partida. Para a segunda partida da rodada, Atlético e São Paulo. São Paulo e Atlético, lá no Morumbi, na verdade. O Galo que vive um grande momento, são 14 jogos invicto. Agora vou falar um pouquinho mais de Atlético aqui. O Atlético vive um grande momento, 14 jogos de invencibilidade. Desde o final de maio não perde. Última derrota pro Corinthians na Neoquímica. E vem, talvez, talvez não, vem do seu maior jogo no ano contra o Cruzeiro, tanto em importância quanto em atuação. O time jogou demais. O Atlético amassou o Cruzeiro, tanto pré-expulsão e pós-expulsão. Então, foi jogo de um time só. No primeiro tempo, até mesmo antes do pênalti, o Bernard já tinha perdido 2 gols claríssimos. Bola na trave também. Então, é um Atlético que vive um grande momento. E na terça-feira, vai na Vila Belmiro enfrentar o Santos. Santos sem Neymar e Barreal, desfalques já confirmados pela Sul-Americana. Então, assim, o São Paulo também. O São Paulo, na terça, no mesmo horário do Atlético, enfrenta o. Ah, não, o Atlético joga na quarta, perdão. São Paulo, na terça, recebe o Boca Juniors, no Morumbi também. Também pela Sula. Então, os dois times, eu acredito que devem mesclar bastante o time. A gente deve ver escalações bem mistas aí. O Atlético, por mais que esteja bem no brasileiro, acho que já se colocou em uma posição já que não almeja título e também está confortável para conseguir mesclar o time, além de que o trabalho do Barba já mostrou, as últimas rodadas já mostraram que a equipe está num momento tão bom, tão bem treinada, que mesmo com a substituição de algumas peças, mesmo com o treinador rodando o time, o Atlético tem desempenhado bem. O resultado, claro que não depende só de como você se comporta em campo, nem sempre é justo o futebol, mas o Atlético tem se portado muito bem, independente de quem vai a campo. O time mostra que sabe muito bem como quer jogar. Então, esse jogo vai ser interessante. O Galo está com uma molecada muito boa esse ano. Tem aí o Cicê, o Tomás Pérez, o Pacini, o Vitão também, que entrou na Copa do Brasil. Muito bom zagueiro. Então, vou ficar de olho. O Everson não deve jogar, né? O Everson agora deve iniciar, de fato, um tratamento mais severo no pé. Ele que jogou contra o Cruzeiro à volta com uma fratura no pé. Amanhã, 9 horas, Fluminense Vasco, mando do Fluminense, jogo lá no Maraca. Flu, que vem num momento. Fluminense pós-Copa, né? Teve a demissão do Zubeldia, vinha instável. Até o Vasco é uma grande pedra no sapato do Flusão. Porém, parece ter encontrado uma certa paz assim no seu ano. Vem de um empate em 3-3 com o Atlético Paranaense, num jogaço no último domingo, às 11 da manhã. Venceu o Remo no penúltimo jogo, classificou contra o Rivadaia, tem a vitória contra o Palmeiras, que foi muito grande também. Então é um time que aos trancos e barrancos, com a chegada do Marcão, parece que está se encontrando, está conseguindo achar resultados. Os reforços estão se acomodando, estão funcionando melhor. O Hulk, principalmente, né? A gente sabe que ele não tem mais aquele fator decisivo todo jogo, mas é um cara que vai ter lampejos aí de muita qualidade. Então, se ele puder agregar em algo para o Flu, melhor. Fluminense, que assim como o Atlético e São Paulo, joga pela Sul-Americana no próximo meio de semana também. Na terça, recebe o Platense em casa. Então, aí, eu vou até abrir a tabela aqui do Brasileirão. para ver. O Fluminense é o quarto colocado nesse momento, né? Talvez para o Fluminense está a 9 pontos do líder Palmeiras. Não dá para brigar mais por título, né? Mas eu acho que pode ser interessante, talvez até mandar um time titular ou mais titular a campo contra o Vasco para conseguir um bom resultado no Brasileirão e mesclar contra o Platense. É, não acompanho o Platense, mas sim, eu acho que um clássico contra o Vasco talvez imponha até mais dificuldade do que esse jogo pela Sula. E também em termos de importância, eu como torcedor do Flu, acho que eu gostaria mais de um resultado positivo no Brasileirão do que necessariamente abrir mão e focar na Sula. Acho que dá para o Fluminense ganhar um bom resultado na Sul-Americana, mesmo sem tratar ela como a grande prioridade da vez. Terça-feira também tem União Santa Fé e Vasco, 7 horas. Vasco vai até a Colômbia. Então, semana muito movimentada para os brasileiros em Sul-Americana e Libertadores também. Não, eu peço desculpa pelo que eu falei. Eu falei que o Fluminense era Sul-Americana. O Flu é na Libertadores. Então, acredito que devemos ver um time bem misto do Flu, então, né? Para garantir um resultado contra o Platense. Uma competição realmente bem mais importante do que eu imaginei que fosse caso o Flu estivesse na Sula. Vou entrar agora nas partidas do domingo que a gente tem. Porque tem briga grande lá em cima, liderança do campeonato mais concorrida do que nunca, apesar de que o Flamengo deu um mole aí na última rodada, né? O Palmeiras também conseguiu tropeçar com o Mirassol, mas é o seguinte, ó, no domingo a gente tem 11 da manhã, Curitiba e Mirassol, Cruzeiro e Atlético Paranaense, Remo e Flamengo, Internacional e Santos, Botafogo e Palmeiras, Corinthians e Chape, Vitória e Grêmio na segunda-feira fechando a rodada. Jogos que eu destaco aqui dessa rodada, a briga pela liderança, a gente tem o Palmeiras visitando o Botafogo. Botafogo que vive uma fase terrível, uma draga o Botafogo. E o Flamengo visitando o Remo. Os dois bem favoritos, não enfrentam adversários tão fortes assim. Mas, por ser no... Até que o Palmeiras também não sente o impacto do sintético, né, no Nilton Santos. Então, acho que o Palmeiras é bem favorito. Mas o Flamengo pode ter alguma dificuldade lá no Pará. Domingo, 4 da tarde, no Pará. Eu não me surpreenderia se tivesse uma pancada de chuva lá no estádio do Remo, no Mangueirão. Então, assim, pode ser que o Flamengo, se não prestar atenção, se complique e não é o resultado que o time do Leonardo Jardim pode deixar escapar. O Curitiba contra o Mirassol, dentro de casa, às 11, tem chance de confirmar essa sua grande temporada, seu grande retorno à Série A. Curitiba brigando na parte de cima da tabela. Couto Pereira provavelmente vai estar com grande público. Baita retorno dos times paranaenses para a Série A. O maior rival do Coxa, o Furacão Atlético Paranaense, visita o Cruzeiro 4 horas no Mineirão. Cruzeiro entrou numa espécie de crise aí, né? Torcedor cobrando muito, o elenco não dá resposta nos momentos grandes, então acho que não devemos ter um grande público no Mineirão. Eu vi que o Cruzeiro fez algumas promoções. Vai ser um jogo muito importante para o Arthur Jorge, porque um resultado negativo contra o ótimo Atlético Paranaense, terceiro colocado Atlético Paranaense, pode deixar a situação num momento ainda mais incontrolável e aí quem sabe custar até o trabalho do Arthur Jorge num curto, médio prazo. A ver o que acontece com o Cabuloso. Internacional e Santos, jogo muito importante pensando no Z4. É um confronto diretíssimo ali para dentre os grandes que estão na briga para cair. Deixa eu puxar o Z4 certinho aqui para passar como é que está essa briga. Mas o Inter, eu sei que é o 18º colocado, se complicou muito na última rodada. Ó, nesse momento, a gente tem Mirassol e Vasco empatados com 25 pontos. Pelo critério de cartões vermelho, o Mirassol está na zona do rebaixamento, hein? Porque senão era o Vascão que ia estar lá. Então está bem aberto essa disputa desses dois. Inter, como eu disse, 18º. Remo, 19º. E Chapecoense é o 20º, já praticamente rebaixado. A Chape, 14 pontos só no campeonato. O Inter tem 25, Vasco 25 e o Mirassol 25. Grêmio 28, Santos 29. Então, assim, o Inter com uma vitória sobre o Santos pode ir a 28, deixar o Santos ficar só um ponto do Santos, grudar lá no Grêmio em 15º. ao mesmo tempo que os dois, ao mesmo tempo que o Santos tem que pensar no Atlético pela Sul-Americana. Vamos ver como que vai ser o manejo do elenco que o Cuca vai fazer. O Neymar não deve jogar, não joga nem esse final de semana, nem contra o Atlético, uma lesão. Pode ser que ele fique de fora até um mês, ainda não se sabe o grau correto, está em avaliação. Então, esse momento de agosto, setembro, é um período da temporada que fica muito em aberto como você vai lidar com o seu elenco, porque se não souber poupar direito, um tropeço indevido pode custar todo o seu futuro da temporada, né? Um mês que afunila muito as competições. Então, para esses times que jogam duas, três competições, você tem que ter um gerenciamento da equipe muito bom para conseguir se manter forte no máximo que der, né? O Inter, por outro lado, que caiu na Copa do Brasil, tem que se reencontrar agora no Brasileirão, tem que afastar o fantasma do Z4. Dentre os grandes clubes aí que estão brigando para não cair, Santos, Grêmio, Vasco, Inter, eu acredito que o Internacional é o favorito a ser rebaixado nesse momento, só 25 pontos. O time não joga bem, não tem uma estrutura financeira boa. Então fica complicado realmente. A gestão Barcelos é bem ruim, muito criticada lá no Sul. E ontem mais uma eliminação que comprovou isso aí. Agora eu vou falar de mata-matas da semana que vem, passar pelos jogos. O programa de hoje mais curto, por ser só um giro aqui, a gente vai encerrar no primeiro bloco mesmo. Mas vamos lá, ó. Mata-mata de Libertadores, semana que vem a gente tem o Flu e o Platense, como eu falei, na terça-feira. Terça-feira também Palmeiras e LDU, Estudiantes e Corinthians na quarta. E quinta-feira Independente Del Valle e Flamengo, são os jogos das quartas de final. Se tivesse que destacar favoritismo aqui, eu já viria com Fluminense, Palmeiras, Estudiantes contra o Corinthians, acho que é favorito. E o Flamengo contra o Del Valle, mas são jogos muito complicados. Palmeiras vai decidir lá na altitude de Quito. Ele deu um time bem cascudo, então Palmeiras, que costuma dar muita sorte em sorteio, se complicou bastante nesse. O Flamengo, em contrapartida, acho que é muito importante decidir contra o Del Valle, porque o Del Valle é um time muito organizado. Esse é um confronto que a gente já viu goleada para os dois lados, então eu destacaria o Flamengo como favorito, mas não descarto uma zebra aqui também não. E Estudiantes e Corinthians, o Corinthians vive uma instabilidade constante. O Estudiantes é um bom trabalho na Argentina. Barba Domingues, que está no Atlético hoje, é o ex-treinador da equipe, então é um time que tem uma boa estrutura, tem bons jogadores, sabe jogar. A decisão na Neoquímica pesa muito a favor do time paulista, então pode ser que o Corinthians arrancando um empate lá na Argentina, chegue muito bem para o jogo da volta. Fluminense eu ponho como favorito contra o Platense, apesar de decidir na Argentina. Acho que o Platense é o time mais fraco dentre esses oito remanescentes ainda nas quartas de final. Pela Sula, Santa Fé e Vasco, eu acho que o Vascão é favorito, mas tem que tomar muito cuidado no Brasileirão. Se der mole, o Vasco está aí na beirinha para ser rebaixado. Então, entre Sul-Americano ou Brasileirão, acho que o Vasco tem que focar no Campeonato Brasileiro. E aí, o que conseguir na Sula tá bom. Boca Juniors e São Paulo é o grande confronto dessas quartas. Difícil, mas eu vou de São Paulo. São Paulo decide em casa, o que é muito importante, principalmente pensando na Bomboneira e pensando que o Boca, hoje em dia, talvez a Bomboneira seja seu melhor jogador, né, entre aspas, porque o elenco já não é dos melhores há alguns anos. Esse ano talvez tenha sido a maior queda de rendimento. Tanto Boca e River fora da Libertadores. River, inclusive, eliminado por Santa Fé, que vai enfrentar o Vasco. Então eu vou com São Paulo de favorito aí, mas tem que ter a cabeça no lugar. Vai ser um grande jogo, com certeza. Santos e Atlético, eu vou de Atlético. Momento muito bom. Tranquilo no Brasileiro. Santos está brigando contra o Z4. Não vai ter seus melhores jogadores. Então eu vou de Galo e ainda decide em casa. Torcedor está feliz, reforços estão bem. Cienciano e Torque, um abraço. Não vou assistir esse confronto, admito para vocês. Mas o Cienciano, eu sei que é um time arrumadinho. Tava no grupo do Atlético. Vamos ver quem classifica. Sula tá boa para Atlético e São Paulo. Acho que eu coloco como os favoritos. Dá para beliscarem um título continental esse ano aí. Sobre a Copa do Brasil, é bom a gente trazer uma informação também, que os confrontos agora só ocorrem de novo daqui a 2 meses. A gente só tem as semifinais da Copa do Brasil nos dias, na primeira semana de novembro, os dias 1 e 7, 1 e 8 aproximadamente, feriado de finados também por ali. Então, até lá muita água para rolar, né? A gente pode aqui analisar um confronto outro, mas é difícil prever como as equipes vão chegar lá. Ano passado, quando sai o sorteio, por exemplo, de Cruzeiro e Corinthians, o Cruzeiro era muito favorito contra o Corinthians e no momento da eliminatória a gente viu que o Corinthians vivia um momento de mais confiança, o Cruzeiro vinha mal na reta final do Brasileirão e prevaleceu, o Corinthians classificado. Então a gente pode falar que o Grêmio hoje está mal, pode falar que o Vasco hoje está mal, e daqui a 2 meses esses times estarem em um cenário totalmente diferente, assim como Palmeiras e Atlético, que hoje estão bem, estarem invertidos, né? Estarem em situações adversas. Pessoal, 4h53, hoje eu fiquei sem meus comentaristas aqui, infelizmente, feriado é difícil, o pessoal aproveita para ir para casa. Programa rapidinho, só dei uma passadinha por Brasileirão, Libertadores, Sul-Americana. Esse final de semana tem muito campeonato europeu também, as ligas europeias já voltaram, e nessa temporada a gente está tendo muita coisa transmitida no YouTube, então se você final de semana ia acordar amanhã, sabadão, sem saber o que fazer, olha na Casa TV, na GE TV, na Sportnet, no canal Gold, provavelmente você vai encontrar algum joguinho das grandes ligas europeias ali para assistir. Premier League muito bacana de ver, o Arsenal talvez mais favorito que nunca, mas a gente tem muita movimentação no mercado, então é interessante ver como os times vão se encaixar. La Liga, o Real Madrid de José Mourinho largando muito bem na temporada, o Barcelona também voando, talvez o time a ser batido na Europa, Rafinha muito bem, inclusive pós-Copa. Vamos ficar ligado aí final de semana, muito jogo nacional, muito jogo internacional, é assim que a gente gosta. 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Obrigado, pessoal, um abraço.
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14: 5h32.
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1: Seis e seis. 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
2: Boa noite, caros ouvintes. Está começando o Rádio Jornal Universitária Notícias. Eu sou Ananda Moraes e a partir de agora vocês ficam bem informados sobre o que acontece em Viçosa e região. Agora são 6 horas e 6 minutos e vamos começar com os destaques da edição desta sexta-feira, dia 4 de setembro. Mostra Universitária busca superar edições anteriores. Regional da Açúcar Master. Campeonato Módulo 2 chega ao seu fim.
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2: Previsão desta sexta-feira em Viçosa conta com a máxima de 27 graus e a mínima com 17 graus. Já amanhã, sábado, dia 5, a previsão de chuva. A previsão de chuva com máxima de 29 graus e mínima de 19 graus. Por fim, no domingo deve haver uma chuva leve, principalmente na parte da manhã, e tendo máxima de 22 graus e mínima de 13. Falando agora de cidades próximas daqui, começamos com Teixeiras, que no sábado conta com a máxima de 30 graus e mínima de 19 graus. E no domingo vai ter a máxima de 23 graus e a mínima de 14 graus. Em Coimbra, lá no sábado vai ter a máxima de 30 graus e a mínima de 19 graus. No domingo, a temperatura chega no máximo de 22 graus e a mínima de 14 graus.

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1: Nova edição de Mostra Universitária acontece na UFV, buscando superar edições anteriores e com novidades culturais e manutenção do incentivo ao acesso à instituição.
2: Em ano de centenário da Universidade Federal de Viçosa, UFV, a já costumeira Mostra Universitária aconteceu na última quinta-feira, dia 3 de setembro, e se encerra hoje, sexta-feira, dia 4. Para manter o objetivo de apresentar aos alunos do ensino médio os diferentes cursos e projetos desenvolvidos na instituição, aliado às comemorações dos 100 anos, além da programação acadêmica, a UFV também elaborou apresentações culturais com shows de Giroto Trio e Johnny Alves. Estela Malac, assessora da mostra, reconhece a grande expectativa que se teve para a elaboração de mais uma nova edição.
3: A nossa expectativa é sempre fazer uma mostra maior que a outra, né? Melhor do que a outra. Então, para os 100 anos da UFV, a gente teve a expectativa de ser a melhor mostra possível para todos os estudantes, para que todos eles gostem muito da mostra e que tenham vontade de ingressar na nossa universidade.
2: Mesmo diante de um contexto em que muitos jovens não possuem muito estímulo para desejarem ter acesso ao ensino superior, os estudantes que visitaram a UFV reconhecem a importância da mostra e se animam muito com a oportunidade de conhecer a instituição e os cursos.
4: Sou de Ubá, da Escola Padre Joãozinho. Estou achando muito interessante, muito bom. E é uma mostra que dá para realmente saber qual curso a gente quer fazer. É muito interessante.
5: Alguns cursos interessantes que eu posso fazer no futuro, que eu esteja buscando. Chama mais pessoas para a universidade, chama pessoas interessadas em algum curso, em alguma coisa do tipo. Busca o ensino superior.
4: A estrutura é muito boa. Vi que é uma universidade que realmente dá uma vontade de estudar aqui, sabe? É, eu gostei bastante.
6: Ah, interessante, né? Muita coisa para conhecer, as faculdades. Ver mais sobre a faculdade que eu quero fazer.
2: De acordo com um levantamento de nível nacional feito no ano passado pelo Sindicato das Entidades Mantenedoras de Estabelecimento de Ensino Superior no Estado de São Paulo, SEMESP, existe um crescimento na representatividade da rede particular de ensino superior, que registrou 79,3% do total de matrículas, impulsionada pela expansão do ensino à distância. Diante desse contexto, iniciativas como a Mostra Universitária podem se apresentar como uma oportunidade de ampliação do acesso à rede pública federal.
3: A principal importância é a gente apresentar como a UFV é acessível, né? Como a UFV não é um sonho impossível, porque muitas vezes as pessoas fazem esses cursos de graduação à distância porque acham que é impossível vir aqui para a UFV, porque acham que não vão ter oportunidade de entrar na UFV. Então, mostrando como é a universidade na prática, como funciona os cursos, eu acho que a gente cria uma vontade mesmo, né, de vir para cá. E aí, quanto mais informação a gente tem sobre a universidade, mais acesso a gente cria para ela.
2: Com mais um evento concluído, a UFV preza por continuar cumprindo seu papel social de extensão e contribui para a educação nacional. Kaique Myron, para o Universitária Notícias.
1: Obrigada, Kaique, pela sua participação aqui no Rádio Jornal. E a seguir, vamos para o bloco esportivo.
0: Esportes.
1: Enquanto alguns torneios acabam, outros seguem com disputas acirradas por cada ponto, como o Regional do Açúcar Master.
7: Representando a cidade no Regional do Açúcar Master, o Viçosa Master se prepara para enfrentar o Internacional de Pedra Bonita neste final de semana. A equipe vem de uma estreia um pouco decepcionante, com empate fora de casa na última rodada, quando enfrentou o Razense em Ponte Nova e saiu com um placar de 1-1. A próxima partida acontece neste sábado no Campo do Couceiro, a partir das 3 horas da tarde.
1: O fim de semana já é bom. Com o título, então, melhor ainda. Foi assim que a equipe de Couceiro se sentiu após se sagrar campeã no último fim de semana.
7: Na grande final do Campeonato Municipal Módulo 2, disputada no último sábado, dia 29, Couceiro e Painense se enfrentaram no Vale Túlio da competição. No tempo regulamentar, o placar manteve a igualdade e terminou em 1-1, levando a finalíssima para as penalidades. Ao fim das cobranças, o Couceiro levou a melhor ao converter suas 5 tentativas, enquanto o Painense perdeu uma de suas oportunidades. Além do título, O Couceiro também se classificou para a elite do futebol municipal, se qualificando para o Campeonato Municipal Módulo 1.
1: Muito obrigada, Jean. Agora são 6 horas e 13 minutos e vamos para o encerramento. A Universitária Notícia está chegando ao fim. O programa contou com a apresentação de Ananda Moraes, reportagens de Kaique Myron e Giancarlo Borges, supervisão por Jonathan Fagundes. Desejo a vocês uma boa noite, nossos caros ouvintes, e continuem sintonizados com a gente na 100.7 FM. 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
7: Seja muito bem-vindo a mais um Momento Contábil. É um prazer ter a sua companhia para conversarmos sobre o que há de mais atual no mundo das finanças e dos impostos. Hoje o nosso assunto parece ter um nome complicado, mas eu garanto que ele vai fazer parte do seu dia a dia, tanto quanto o seu CPF. Vamos falar sobre o CCLESTRIB, o Código de Classificação de Tributação. Se você é empresário, gestor ou trabalha com vendas, já deve ter percebido que a reforma tributária não mudou apenas o nome dos tributos para CBS e IBS. Ela mudou a forma como a gente conversa com o fisco. Imagine que você tem uma loja e vende centenas de itens. Como é que o governo sabe exatamente quanto cobrar de impostos sobre uma garrafa de água mineral e quanto cobrar sobre um refrigerante? A resposta está na classificação tributária. E é aqui que o CCLESTRIB entra em cena como um grande protagonista dessa nova era contábil. Para a gente começar do jeito certo, vamos definir. O CCLESTRIB é como se fosse o RG tributário de cada mercadoria ou serviço. Antigamente, a gente se baseava muito no NCM, Nomenclatura Comum do Mercosul, para definir o imposto. O problema é que o NCM descreve o que o produto é, por exemplo, se ele é uma camisa de algodão. Mas nem sempre ele dizia, com clareza, como aquele produto deveria ser tributado no novo sistema de IVA dual. O CCLESTRIB veio para resolver isso. Ele é uma tabela unificada que vincula o produto diretamente à sua alíquota de CBS, que é o tributo federal, e IBS, que é o tributo estadual e municipal. Sem ele, o sistema de split payment, que é aquela divisão automática do imposto no momento do pagamento que já contamos aqui no programa, simplesmente não funciona. Se o código estiver errado, o cálculo sai errado. E o problema sobra para quem? Para o empresário e para o contador. A grande diferença que você precisa entender é que a classificação do produto é uma coisa e a classificação tributária é outra. Vamos a um exemplo prático para facilitar. Imagine dois produtos eletrônicos, um tablet e um leitor de livros digitais. Fisicamente, eles são parecidos, mas tributariamente, o leitor de livros pode ter uma imunidade ou alíquota zero, por ser considerado livro, enquanto o tablet paga uma alíquota cheia efetiva. Outro exemplo clássico da reforma é o imposto seletivo, o famoso imposto do pecado. Se você vende água mineral, o Seclestrib vai indicar uma tributação padrão ou reduzida. Mas se você vende uma bebida açucarada, o código será diferente para sinalizar que ali deve incidir o imposto seletivo. Percebe a responsabilidade? Se você cadastrar o refrigerante com o código de água, você está sonegando imposto sem saber. Se cadastrar a água com o código do refrigerante, está jogando dinheiro fora, pagando mais impostos. Onde é que esse código aparece? Em todo lugar. Ele deve estar configurado no sistema de gestão, o ERP, e vai sair impresso em cada nota fiscal eletrônica que sua empresa emitir. É através desse código que os bancos e as operadoras de cartão de crédito sabem quanto devem reter de imposto no ato da venda. Os erros mais comuns que temos visto nos escritórios de contabilidade são: uso de códigos genéricos, tentar classificar tudo em um código outros para ganhar tempo. Isso é um convite para fiscalização eletrônica imediata. Outro erro é a confusão entre mercadorias e serviços. Na reforma, a linha entre produtos e serviços fica muito tênue, mas o Seclestrib exige uma precisão. O terceiro erro mais comum é a falta de atualização. As tabelas do governo mudam. Usar um código que foi extinto ou alterado trava a emissão da sua nota fiscal. E atenção! O erro na classificação pode gerar multas que variam de 1% a 5% do valor da operação, além da perda de créditos tributários que sua empresa poderia recuperar. Amigo empresário, a mensagem de hoje é clara. A contabilidade moderna não aceita mais o famoso eu acho. O Seclestrib exige que você comece profundamente uma mudança no ato de vender. Não deixe para revisar seu cadastro de produtos apenas na hora de fechar o mês. Isso deve ser um processo contínuo. Minha recomendação para você hoje é: reúna sua equipe de compras e de vendas, sente com seu contador e faça um pente fino no seu cadastro. Verifique se cada item está com o Seclestrib correto. Lembre-se que a rastreabilidade é total. O fisco sabe o que você comprou e vai cruzar com o que você está vendendo. Está em conformidade, não é apenas evitar multas. É garantir que sua empresa tenha saúde financeira para crescer com segurança nesse novo cenário de reforma tributária. Informação correta é o melhor investimento que você pode fazer pelo seu negócio. Use a contabilidade a seu favor e transforme esses códigos em estratégia de crescimento. Muito obrigado pela sua audiência, um grande abraço e até o próximo Momento Contábil.
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8: 6h41.
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6: De 107.332,80 reais. O advogado-geral da União, Jorge Messias, fala sobre os impactos das mudanças.
7: Estes recursos novos da atualização das custas permitirá que estas instituições ampliem o seu parque tecnológico, invistam em inteligência artificial, ampliem o seu planejamento.
6: Quem não tem condições de pagar, continua podendo pedir a gratuidade da justiça. Pessoas com renda de até R$5.000 por mês passam a ter presunção de hipossuficiência, sem impedir a análise de cada caso. Reportagem Pablo Mundim.
8: Tecnologia aliada ao aprendizado na sala de aula.
9: Mais de 108 mil escolas de todo o país contam atualmente com estrutura adequada de internet para o ensino.
8: Os dados foram divulgados pelo Ministério da Educação, que realiza monitoramento nacional e avalia as condições de acesso à conexão banda larga nas redes públicas de ensino.
10: O Ministério da Educação atualizou os dados sobre as condições de conectividade das escolas públicas em todo o país. As informações são resultado do painel de monitoramento da Estratégia Nacional de Escolas Conectadas, realizado pelo MEC. 108.658 escolas públicas estão conectadas dentro dos parâmetros adequados, que envolvem o acesso à energia elétrica adequada, o serviço de conexão à internet para uso pedagógico e a cobertura de Wi-Fi. Ao todo, foram 138.086 escolas públicas monitoradas. Os dados do painel de monitoramento do MEC apontam que quase 137 mil delas em todo o país estão com condições adequadas de energia elétrica para suporte de conectividade. O monitoramento também aponta que cerca de 80% desse total de escolas tem velocidade de internet adequada para atividades pedagógicas, enquanto quase 81% tem cobertura de rede Wi-Fi dentro dos parâmetros estabelecidos. Para avaliar as condições de conectividade das instituições, o Ministério utiliza o indicador Escolas Conectadas. A metodologia classifica as escolas em 6 níveis, a partir da análise conjunta das condições de energia, internet e Wi-Fi. Locução, Leôncio Almeida. Reportagem, Flávia Fernanda de Souza.
9: Uma rede vai monitorar a situação da educação especial inclusiva no Brasil.
8: O observatório será criado a partir de um edital que já está aberto.
9: A ideia é produzir indicadores e pesquisas para apoiar a criação de políticas públicas na área.
11: O edital vai criar o Observatório da Educação Inclusiva, rede que vai reunir universidades públicas de todo o país para estudar e acompanhar como está sendo

0: oferecida a educação especial para estudantes com deficiência, transtornos e altas habilidades. Segundo Zara Figueiredo, secretária de Educação Continuada, Alfabetização de Jovens e Adultos, Diversidade e Inclusão do Ministério da Educação, existe hoje uma lacuna no monitoramento da educação especial brasileira e o observatório vem para cumprir essa função.
1: Hoje, nós não temos nenhuma base nacional atualizada com as informações sobre organismos e secretarias de políticas para as mulheres nos estados nem nos municípios. Logo, nós temos uma lacuna de informação no que se refere à estrutura destes organismos, à sua capacidade de gestão, às dificuldades que são enfrentadas no cotidiano da atuação destes organismos.
0: Na prática, o observatório vai reunir pesquisadores de diferentes regiões do Brasil para produzir informações sobre a educação inclusiva. A ideia é que, com esses dados, as políticas públicas sejam mais efetivas e direcionadas. As inscrições no edital estão abertas até o dia 5 de outubro. As instituições de ensino devem submeter as propostas para integrar o observatório. A coordenadora geral de formação docente e valorização das licenciaturas da CAPES, Lorena Lins, dá mais detalhes de como vai funcionar a rede.
2: Essa rede de instituições, ela vai ser selecionada pela CAPES por meio do edital que está aberto, e depois que essa rede tiver aprovada, em edital, então ela será a rede que vai monitorar, criar esses indicadores e fazer a avaliação dessas políticas.
0: Segundo Francisco Moraes da Costa Marques, coordenador-geral de avaliação, monitoramento e fortalecimento da política de diversidade do MEC, as instituições interessadas não devem deixar para enviar a proposta na última hora.
3: Porque a instituição, as instituições interessadas têm que apresentar a proposta já com a rede formada. Então tem todo um trabalho prévio que tem que ser feito agora, durante o período de inscrições, para construir essa rede.
0: O edital prevê 8 milhões de reais em bolsas e os projetos poderão durar até 36 meses. Mais informações sobre o edital, as inscrições e os valores das bolsas podem ser obtidas pelo e-mail obeduc.ei@caps.gov.br. Reportagem Luciana Colares de Holanda.
4: E uma dica para quem quer abrir o próprio negócio e foi estudante do FIES, o Fundo de Financiamento Estudantil.
5: Está disponível uma linha de crédito especial para financiar atividades profissionais de quem se formou e está em dia com o pagamento do fundo.
4: O financiamento deve estar na fase de amortização há pelo menos 3 anos ou ter sido quitado a partir de janeiro desse ano.
5: A coordenadora geral de política fiscal do Ministério da Fazenda, Ana Paula Garcia, explica que o crédito funciona como incentivo a quem está com o pagamento em dia.
6: Quando essa pessoa, ela terminou a graduação, está pagando direitinho, ela já mostrou que ela é uma ótima pagadora e está querendo dar um apoio para ela. Muitas pessoas que estavam chamando no FIES e eram adquirentes já eram empreendedoras.
4: O limite da linha de crédito para pessoa física é de R$ 80 mil, com até 60 meses para pagar e 6 meses de carência.
5: Já no caso de pessoas jurídicas, o crédito pode chegar até R$ 180 mil, com prazo de até 96 meses.
4: As contratações podem ser feitas pelo Banco do Brasil ou pela Caixa Econômica Federal.
5: Os gabaritos das provas do Exame Nacional para a Certificação de Competências de Jovens e Adultos, o ENSEJA 2026, já podem ser consultados pelos participantes.
4: Os arquivos estão disponíveis no portal do Instituto Nacional de Estudos e Pesquisas Educacionais Anísio Teixeira, o INEP, e organizados por área de conhecimento.
5: Os resultados individuais serão divulgados em 14 de dezembro.
4: O ENSEJA é destinado a jovens e adultos que não concluíram os estudos na idade apropriada, com participação voluntária e gratuita.
5: Para conferir, acesse ensejanacional.inep.gov.br.
4: Começa hoje nova etapa do Censo de Políticas para as Mulheres.
5: A iniciativa vai levantar a estrutura, o funcionamento, a capacidade e a atuação de órgãos públicos para o público feminino.
4: E as informações coletadas vão apoiar o planejamento, o monitoramento e o fortalecimento das políticas para as mulheres.
5: É o que explica Vanessa De Bortoli, Ela é secretária de Avaliação, Monitoramento e Gestão da Informação do Ministério das Mulheres.
1: Hoje, nós não temos nenhuma base nacional atualizada com as informações sobre organismos e secretarias de políticas para as mulheres nos estados nem nos municípios. Logo, nós temos uma lacuna de informação no que se refere à estrutura destes organismos, à sua capacidade de gestão, às dificuldades que são enfrentadas no cotidiano da atuação destes organismos. Logo, o censo, ele vem com o objetivo de cobrir essa lacuna e, para isso, serão convidados mais de 2.000 organismos e secretarias de políticas para as mulheres no Brasil.
4: O link para preenchimento está sendo enviado pelo Ministério das Mulheres. Quem não recebeu, pode solicitar um novo envio para o e-mail censo@mulheres.gov.br.
5: O prazo para preenchimento do questionário vai até 5 de outubro de 2026.
4: Este mês é conhecido como Setembro Amarelo, uma campanha nacional de valorização da vida e de proteção à saúde mental.
5: Quem precisa de cuidados pode acessar diferentes serviços no Sistema Único de Saúde.
4: É o que vamos ouvir agora na reportagem de Márcia Fernandes.
7: Na região da Ponte Alta, no Gama, a 40 minutos do centro de Brasília, uma fila de pessoas aguarda atendimento no CAPS, Centro de Atenção Psicossocial. Esses locais reúnem diferentes serviços voltados para a saúde mental. Além de psicólogos e psiquiatras, também contam com o trabalho de enfermeiros, terapeutas ocupacionais e assistentes sociais. Essa unidade do Gama disponibiliza ainda outras atividades, como crochê e pintura. A gerente do CAPS, Adriana Câmara, explica que a avaliação de cada paciente é feita de forma individual.
8: O paciente chega e ele é avaliado por uma equipe multi, né? E dessa avaliação a gente vê a demanda dele, se realmente é demanda para CAPS ou se ele pode ser referenciado para a rede. Então a gente vai avaliando, né? Se ele deixou de ter a vida dele minimamente, né, fazer as coisas básicas, então a gente começa a construir um plano terapêutico com ele.
7: Pacientes com problemas relacionados a jogos e apostas e dependentes químicos também encontram acolhimento nos CAPS. Esses centros fazem parte de uma rede de cuidados de promoção da saúde mental, que funciona de forma articulada, de acordo com o diretor do Departamento de Saúde Mental, Álcool e Outras Drogas, do Ministério da Saúde, Marcelo Quimatti.
9: A área de saúde mental, hoje, é a maior preocupação de saúde do brasileiro. Ela envolve muitos fenômenos diferentes, muitas formas de expressar. Então, a rede de urgência e emergência, ela tem um componente de atenção à saúde mental. Os consultórios na rua têm um campo forte de atuação de saúde mental junto à população em situação de rua. De uma forma geral, todo o Sistema Único de Saúde, os dispositivos, eles têm um componente de atuação na saúde mental e que funcionam de uma forma articulada esses serviços que têm uma especificidade maior.
7: Quando o sofrimento psíquico for persistente, prejudicar a rotina, os estudos, o trabalho ou as relações, é importante buscar atendimento nas unidades básicas de saúde ou direto nos centros de atenção psicossocial. O atendimento pode ser iniciado por escolha própria ou por meio de encaminhamento de outros serviços da rede. Lembrando que o SUS também oferece consultas por teleatendimento em saúde mental para mulheres em situação de violência, mães atípicas e cuidadoras de pessoas com deficiência ou doenças raras. Reportagem Márcia Fernandes.
5: Serviços mediados por aplicativos e plataformas digitais já mobilizam 2 milhões de pessoas no mercado de trabalho.
4: É o que apontam dados da Pesquisa Nacional por Amostra de Domicílios Contínua, divulgados hoje pelo IBGE.
5: Os números mostram um crescimento de 17% desse ramo no terceiro trimestre de 2025.
4: A pesquisa considera trabalhadores que usam plataformas para oferecer serviços profissionais e também os chamados serviços gerais, como pequenos reparos e limpezas domiciliares.
5: Desse total, mais da metade atua no transporte particular de passageiros. O técnico da pesquisa PNAD Contínua, Gustavo Fontes, destaca essa expansão.
10: No Brasil, em 2025, havia aproximadamente 2 milhões de pessoas que realizavam trabalho por meio de plataformas digitais de serviços. Analisando por tipos de aplicativos de serviços, o maior contingente, né, de plataformizadas exercia o trabalho por meio de aplicativos de transporte particular de passageiros. Em seguida, vinham os aplicativos de entrega, né? Observamos que houve um importante crescimento de 9,1% em comparação a 2024. Observa-se um predomínio né, de trabalhadores por conta própria, né, quase 87% dos plataformizados. E analisando o perfil sociodemográfico, né, dos ocupados plataformizados no trabalho principal, observa-se mais de 80% desses trabalhadores eram homens, enquanto as mulheres eram apenas 15,6%.
4: No mês de agosto de 2026, o Brasil vendeu para fora um volume maior do que comprou.
5: O saldo da chamada balança comercial ficou em 7 bilhões e 394 milhões de dólares e registrou um crescimento de 23,8% em relação ao mesmo mês do ano anterior.
4: O desempenho foi impulsionado pelo crescimento das exportações no mês, que avançaram quase 12,2%, com destaque para agropecuária, indústria extrativista e de transformação.
5: De janeiro a agosto, a balança apresentou um superávit de mais de 55 bilhões de dólares, com um aumento de 28,2%.
4: Vacine o seu bichinho contra a raiva.
5: Campanha tem como foco as regiões de fronteira, em cooperação com os países vizinhos.
4: A vacinação contra a raiva em cães e gatos é obrigatória por lei no Brasil.
5: A meta é imunizar 28 milhões de animais em todo o país.
11: O objetivo da mobilização é vacinar cães e gatos contra a raiva, principalmente na região de fronteira. De acordo com o diretor do Departamento de Doenças Transmissíveis do Ministério da Saúde, Francisco Edilson Ferreira, a campanha está em andamento em 23 estados, mas com atenção especial ao Acre, Rondônia e Mato Grosso do Sul.
12: A região da fronteira é uma região mais vulnerável para que a gente possa ter reintrodução do vírus, da variante canina, que a gente chama, que é o vírus da variante 1 e 2 da raiva, e que circula ainda em países vizinhos como Bolívia e Peru. Então, o objetivo dessa mobilização é a gente garantir uma cobertura vacinal boa nos nossos municípios de fronteira e, ao mesmo tempo, também mobilizar os países vizinhos a manter essas coberturas altas.
11: O diretor Francisco Edilson lembra que a meta é imunizar 28 milhões de animais em todo o país e que a vacina é a melhor forma de proteção.
12: Para que evite que eles possam adoecer. E a raiva é uma doença praticamente 100% letal após a manifestação de sinais clínicos. Então, o animal morre, então a gente protege a saúde dos animais e, consequentemente, também a gente protege o ser humano para que, caso um ser humano entre em contato com um animal e seja agredido, esse animal, a gente tem um risco bem menor dele estar infectado e poder também provocar a doença no ser humano.
11: Há 10 anos, o Brasil não registra a circulação da variante canina da raiva. Os 37 casos de raiva humana ocorridos na última década estão associados a variantes silvestres e grande parte deles tem o envolvimento de morcegos. Mesmo assim, é importante manter em dia a vacinação de cães e gatos e a vigilância de animais suspeitos, como explica o veterinário Márcio Bicalho.
13: É muito comum, fazendas, cidades muito próximas a áreas ambientais, onde você tem esses animais, aí as pessoas têm a mania de deixar o animal solto, né? Criar o cão e o gato à vontade, bicho ambiente, esses animais entram na área de mata, têm contato com os animais doentes e trazem o vírus para casa, ou com o morcego e trazem o vírus para casa.
11: A raiva pode ser letal se não for tratada imediatamente. Em caso de mordida, arranhão ou contato de risco com a saliva de mamíferos, a orientação é lavar o local com água e sabão e procurar um serviço de saúde o mais rápido possível, mesmo que o ferimento pareça pequeno. Reportagem Graziele Bezerra.
4: A Voz pelo Brasil. Hoje vamos viajar pela Estrada Real, que tem 1.630 quilômetros, passando por Minas Gerais, Rio de Janeiro e São Paulo.
5: Ela é muito mais do que um caminho antigo, é um pedaço da história do Brasil que continua vivo.
4: Reconhecida como Monumento Nacional em 2023, a rota guarda as marcas do período colonial, do ciclo do ouro e dos momentos importantes da formação do país.
5: E às vésperas do 7 de setembro, a Estrada Real também ajuda a contar a história de caminhos por onde passaram riquezas, pessoas, ideias e movimentos que ajudaram a transformar o Brasil.
14: Antes do carro, do ônibus e das estradas asfaltadas, era por aqui que viajantes tropeiros e aventureiros cruzavam as montanhas de Minas. Símbolo do auge da mineração, a Estrada Real passa por mais de 180 cidades de Minas Gerais, Rio de Janeiro e São Paulo. Hoje, esses antigos caminhos formam uma das grandes rotas de turismo histórico do Brasil. São mais de 1.600 quilômetros divididos em 4 caminhos: o velho, o novo, o dos diamantes e o do Sabarabuçu. Reconhecida pelo governo federal em 2023 como Monumento Nacional, a Estrada Real nasceu ainda no período colonial. A coroa portuguesa oficializou os caminhos usados para levar o ouro e diamantes das regiões mineradoras até os portos. Séculos depois, o que era caminho de exploração virou roteiro de descoberta. E tem até passaporte para quem quiser registrar a viagem. Gratuito, o passaporte Estrada Real pode ser usado nas versões física ou virtual. Pelo caminho, o viajante coleciona carimbos nas cidades da rota. A influenciadora digital Graziela Guimarães fez a viagem com o marido e, segundo ela, depois do primeiro carimbo, fica difícil parar.
15: Nós nos cadastramos, né, no site da Estrada Real para ter direito ao passaporte, para experiência ser bacana mesmo. A Estrada Real, ele disponibiliza, né, o PDF mostrando todas as cidades que você consegue pegar esse carimbo. A gente conseguiu 21 carimbos passando na cidade.
14: Mas é só deixar os centros históricos para perceber que a Estrada Real não é apenas uma viagem ao passado. É o que conta o guia Felipe Bezerra sobre a Serra do Espinhaço.
16: E a gente tem uma aula de geografia a céu aberto nessa viagem o tempo inteiro. Porque o que o Espinhaço faz? O Espinhaço, ele divide tudo que está à direita da cordilheira do Espinhaço, é a Mata Atlântica. No alto da serra são os campos rupestres. E à esquerda da serra começa o Cerrado Brasileiro. Então, no mesmo dia, você consegue sair do Cerrado, atravessar um campo de altitude e descer para a Mata Atlântica.
14: Há coisas que não aparecem no mapa. Pertinho de Diamantina fica a Ervanaria de Marcos Guião. Há 25 anos, ele recebe curiosos pelos aromas e propriedades medicinais de espécies da região.
17: Eu costumo dizer que lá é um jardim de delícias, né? Porque você experimenta uma planta, você sente o cheiro de outra. Ah, essa é doce, essa é azeda, essa é amarga, essa outra é salgada. E aí você vai lá, né? Uma viagem, né? De que a gente chama de testes dos sentidos, né? Você vai ver o cheiro, você vai ver a cor, você vai ver o gosto. Então, o tempo todo é uma área pequena que você faz um passeio que termina no pé da cachoeira da cidade.
14: Na Estrada Real, cada um pode escolher o caminho, o ritmo e a experiência. Pode ser de carro, a pé, de bicicleta, uma trilha, uma mesa com comida mineira. Talvez seja essa a melhor lembrança que o viajante leva da Estrada Real, que alguns caminhos não servem apenas para levar a um destino. Segundo o guia Felipe Bezerra, servem para a gente descobrir o que existe pelo caminho.
16: Principais atrativos que eu brinco, que são os diamantes do caminho e o ouro do caminho, são as pessoas. São as pessoas com quem a gente convive, com quem a gente apresenta, porque acaba que elas são tão atrativas para quem recebe, quanto quem recebe é atrativo para elas, sabe?
14: Com sonorização de Reinaldo dos Santos, reportagem Karine Melo.
4: Na próxima sexta-feira, a gente continua a nossa viagem pelo Brasil. Nossa parada será no Parque Nacional da Serra da Capivara, no Piauí.
5: Criado em 1979, o local foi reconhecido como Patrimônio Cultural da Humanidade pela Unesco em 1991.
4: E essas foram as notícias do governo federal.
5: Fique agora com as notícias do Poder Judiciário e do Congresso Nacional. Boa noite, um bom fim de semana.
4: A gente volta segunda-feira. Boa noite.
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19: Você vai ouvir agora notícias do Poder Judiciário.
20: Presidente do Supremo participa de cerimônia no Planalto de criação de fundos para a Justiça Federal e STJ.
21: Justiça barra candidatura de José Roberto Arruda ao governo do Distrito Federal.
20: Patroa que mantinha empregada doméstica em regime de trabalho escravo volta a ter o nome na lista suja do governo.
21: Boa noite, eu sou Arthur Filho.
20: E eu sou Walter Lima.
21: O presidente do STF do CNJ, ministro Edson Fachin, participou na manhã de hoje de uma cerimônia no Palácio do Planalto para a sanção de leis que criam e reestruturam fundos especiais do sistema de justiça, com destaque para o Fundo Especial da Justiça Federal e o Fundo Especial do Superior Tribunal de Justiça.
20: Ao final do discurso que fez durante evento no Planalto, o ministro Edson Fachin fez um pronunciamento sobre o momento vivenciado pelo Supremo Tribunal Federal. Vamos ouvir.
2: As instituições da República precisam ser preservadas. Nenhuma autoridade está acima da Constituição. Nenhum poder está acima da lei. Não haverá precipitação, mas tampouco omissão. A resposta institucional será firme, proporcional e rigorosa. Os acontecimentos recentes demonstram o acerto e a urgência de três metas de nossa gestão: a adoção de um código de ética, o fim do inquérito das fake news e a modernização do sistema de justiça.
21: Sancionada hoje a nova lei de custas da Justiça Federal e do Superior Tribunal de Justiça.
20: O presidente do SDJ, ministro Luiz Felipe Salomão, participou da cerimônia com outras autoridades dos três poderes. Fátima Uchoa.
3: Segundo o ministro Salomão, a nova lei atualiza um modelo vigente há mais de duas décadas e contribui para ampliar o acesso da população à Justiça Federal, inclusive estabelece critérios para a gratuidade da justiça. Ele ainda destacou que a mudança busca ampliar o acesso aos serviços oferecidos, por exemplo, ao aposentado, à mãe que pede o benefício para o filho com deficiência, ao agricultor familiar e ao pescador artesanal. Ainda segundo o presidente do STJ, a nova lei protege os mais vulneráveis, estabelece a cobrança proporcional das custas processuais para causas de maior valor e transforma os recursos arrecadados em serviços para a sociedade.
21: Após acolher pedido do Ministério Público Eleitoral, Justiça barra a candidatura de José Roberto Arruda ao governo do Distrito Federal.
20: O candidato foi considerado inelegível em razão de 6 condenações por improbidade administrativa. Vanessa Pereira.
22: A decisão do Tribunal Regional Eleitoral do Distrito Federal considera 6 condenações do ex-governador por atos dolosos de improbidade administrativa. Segundo o tribunal, as condenações são sucessivas e autônomas. Por isso, foi aplicada a regra que limita a restrição dos direitos políticos a até 12 anos. O tribunal apontou que a inelegibilidade pode ser contada a partir de 2018 ou da condenação mais recente, de junho de 2026. A defesa ainda pode recorrer ao TSE. Até uma decisão definitiva, Arruda pode continuar em campanha, inclusive no horário eleitoral.
21: Patroa que mantinha a mulher em condição análoga à escravidão volta a ter nome na lista suja do trabalho escravo.
20: A decisão é do Tribunal Superior do Trabalho, Marla Lacerda.
23: A empregadora, esposa de um desembargador em Santa Catarina. Ela mantinha em casa uma empregada doméstica que não recebia salário e nem tirava folga. Essa situação fez o nome da patroa parar na lista suja do governo federal, mas o Tribunal Regional do Trabalho retirou. Diante disso, a Advocacia Geral da União acionou o TST, que anulou o processo do TRT, fazendo o nome da patroa voltar à lista suja.
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21: A você, uma boa noite.
20: Tenha um ótimo fim de semana.

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1: Esse acesso, o Senado aprovou uma proposta que reformula o seguro rural no Brasil com previsão de juros menores e prioridade para produtores em operações de crédito. A medida também muda as regras de acesso ao seguro. Repórter Pedro Pince.
2: O custo do seguro será bancado por um fundo com recursos públicos, chamado de Fundo Catástrofe. Ele está previsto em lei desde 2010, mas nunca funcionou por falta de recursos contínuos e de regulamentação. Agora, o projeto busca suprir essa lacuna e prevê a administração do fundo por pessoa jurídica, da qual poderão participar, na condição de cotistas, as sociedades seguradoras, as sociedades cooperativas de seguros, as sociedades resseguradoras, empresas da cadeia produtiva do agronegócio e cooperativas da produção agropecuária. O texto também cria novos benefícios para as operações de crédito rural que têm a proteção do seguro. As mudanças feitas pela Câmara foram principalmente para detalhar as regras do seguro quando ele for usado como garantia em empréstimos rurais. A autora da proposta, a senadora Tereza Cristina, do Progressistas de Mato Grosso do Sul, lembrou que os produtores rurais esperavam a aprovação da proposta.
3: Ou seja, o seguro rural, com certeza, ele vai contribuir para a estabilidade da renda agrícola, e é isso que nós precisamos. E para também a segurança alimentar do nosso país, reduzindo a vulnerabilidade do produtor, estabilizando as cadeias produtivas e fortalecendo a resiliência do setor frente às mudanças climáticas.
2: Para contar como garantia de empréstimo do setor rural, o banco poderá exigir que a apólice de seguro contenha algumas cláusulas específicas, como cessão fiduciária, em que o devedor transfere temporariamente a titularidade de um direito ou crédito ao credor até que a dívida seja paga. O texto segue agora para a sanção presidencial.
1: Senadores também aprovaram regras mais claras para a regularização de propriedades embargadas por crime ambiental. Pelo projeto, se o órgão ambiental não se manifestar sobre o acordo de regularização em 60 dias, o proprietário pode voltar a produzir. Repórter Raíssa Abreu.
4: A proposta teve como relator o senador Zequinha Marinho, do Podemos do Pará, e prevê que o órgão ambiental informe os proprietários infratores sobre a possibilidade do acordo de regularização logo na notificação da irregularidade. Com 60 dias sem resposta do órgão ambiental, o produtor volta à atividade. O autor, senador Sérgio Petecão, do PSD do Acre, disse que a medida vai beneficiar especialmente os pequenos produtores.
5: Hoje, os órgãos dão-lhe um embargo de gaveta de 3, 4, 5 anos, essa pessoa fica totalmente impossibilitada de fazer qualquer coisa. Porque, da forma que nós estamos hoje, é uma luta desigual com os nossos produtores.
4: O projeto foi enviado à Câmara dos Deputados.
1: Na Amazônia, chegar até uma escola pode ser um desafio. Grandes distâncias, transporte difícil e falta de infraestrutura são alguns dos obstáculos enfrentados pela educação na região. Para levar em conta essas diferenças, a Comissão de Assuntos Econômicos aprovou a criação do Fator Amazônico para a Educação Básica. A proposta prevê que a distribuição de recursos federais considere as particularidades da Amazônia legal. Repórter Marcela Cunha.
6: A proposta cria um índice, o Fator Amazônico, para que a distribuição de recursos federais leve em conta características como as grandes distâncias, a baixa densidade populacional e as dificuldades de transporte e infraestrutura. Durante a discussão, o senador Oriovisto Guimarães, do PSDB do Paraná, questionou se o aumento dos recursos destinados à Amazônia poderia reduzir o que é aplicado em outras regiões. Relator do projeto, o senador Eduardo Braga, Braga, do MDB do Amazonas, afirmou que a proposta pretende considerar os custos específicos sem prejudicar os demais estados.
7: Imagine o transporte escolar em um estado que tem 1,5 milhão de quilômetros quadrados e com um vazio demográfico tão grande. Isso, obviamente, não tirará recurso de outras regiões.
6: O índice será aplicado ao Fundeb e a programas federais de alimentação e transporte escolar, transferência direta de dinheiro às escolas, educação infantil e infraestrutura, entre outros. A proposta segue agora para a Comissão de Educação, onde será analisada em decisão final.
1: Elas estão nas redes sociais, nos uniformes de times e até em propagandas com influenciadores, as apostas online. Mas esses tipos de jogos podem ganhar novas regras de publicidade e de proteção aos cidadãos. A Comissão de Ciência e Tecnologia aprovou um projeto que proíbe propagandas e patrocínios de bets e cria mecanismos para limitar perdas e evitar o jogo compulsivo. As informações com Patrícia Oliveira.
8: O texto proíbe propaganda de apostas em rádio, televisão, redes

0: também prevê mecanismos de proteção, como autoexclusão, limites de depósitos e perdas e alertas sobre os riscos do jogo compulsivo. Outra novidade, destacada pelo relator senador Alessandro Vieira, do MDB de Sergipe, é a classificação de jogos considerados de risco excessivo à saúde, que terão a oferta proibida, como os de ciclos rápidos e repetitivos e de resultados aleatórios que estimulam o jogador a continuar apostando.
1: Consiste no deslocamento do foco regulatório da mera comunicação comercial para o desenho do produto.
0: O projeto também cria um novo tipo de crime para quem divulgar apostas de operador que não seja autorizado. Para influenciadores, atletas e pessoas famosas, a pena poderá ser maior. A proposta segue para análise da Comissão de Assuntos Sociais.
2: Afinal, quem é que pode exercer a psicoterapia no Brasil? Essa é a discussão que chega agora ao Senado. Uma sugestão apresentada por um cidadão que restringe a prática a psicólogos e psiquiatras foi transformada em projeto de lei pela Comissão de Direitos Humanos e Legislação Participativa. A reportagem é de Márcio Maturana.
3: A psicoterapia só poderá ser praticada por psicólogos e psiquiatras, segundo uma sugestão de cidadão que virou projeto de lei e começa a ser discutida agora no Senado. A sugestão legislativa apresentada no portal E-Cidadania em 2024 por Ícaro de Almeida Vieira foi aprovada na Comissão de Direitos Humanos com parecer favorável da senadora Mara Gabrilli, do PSD de São Paulo.
4: Restringir o exercício de tais práticas a esses profissionais contribuirá para garantir que as intervenções que não são isentas de riscos aos pacientes sejam balizadas pelos pressupostos científicos da psicologia e da psiquiatria.
3: Qualquer cidadão pode apresentar ideia legislativa no portal senado.leg.br/e-cidadania. Se receber pelo menos 20 mil apoios em 4 meses, vira sugestão legislativa e é analisada pela Comissão de Direitos Humanos. Se aprovada, se transforma em projeto de lei.
2: Técnicos de Eliseu Caires, o Jornal do Senado fica por aqui. Acompanhe agora as notícias do Tribunal de Contas da União e da Câmara dos Deputados. Boa noite e um bom fim de semana.
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6: O Tribunal de Contas da União avaliou a oferta e a demanda profissional nas áreas de ciência, tecnologia, engenharia e matemática no Brasil. A auditoria mostrou que o país tem dificuldades para formar e aproveitar esses profissionais. A fiscalização apontou baixa qualidade da formação básica, pouca procura pelo ensino técnico e altas taxas de evasão em cursos de nível superior. O TCU também identificou que a formação oferecida pelas instituições de ensino nem sempre atende às necessidades do mercado de trabalho. Outra falha é a falta de coordenação entre as políticas de educação, trabalho e inovação. O tribunal recomendou que o governo crie um grupo para coordenar as áreas e elabore plano estratégico para a formação de profissionais. Saiba mais em tcu.gov.br.
5: 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Câmara institui política para incentivar a produção de alimentos orgânicos.
7: Parlamentares ratificam um acordo internacional para impedir a pesca ilegal.
5: Plenário cria universidades federais no Amapá, no Rio e em Minas Gerais.
7: Boa noite. A Câmara aprovou a criação de 3 universidades federais. O repórter Marcelo Lascher traz mais informações sobre as novas unidades de ensino superior.
8: A Câmara dos Deputados aprovou projetos do governo que criam 3 novas universidades federais. Um dos projetos aprovados transforma os Centros Federais de Educação Tecnológica de Minas Gerais e do Rio de Janeiro, respectivamente, na Universidade Federal de Ciência e Inovação de Minas Gerais e na Universidade Federal de Ciência e Inovação do Rio de Janeiro. As 2 novas instituições vão atuar no nível superior e na formação profissional técnica de nível médio. As novas universidades vão aproveitar a estrutura já existente. Tanto o Cefet de Minas Gerais quanto do Rio de Janeiro têm unidades em 8 municípios. De acordo com o governo, transformar Cefetes em universidades favorece parcerias, obtenção de recursos e novos programas de pós-graduação. O relator, deputado Rogério Correia, do PT de Minas Gerais, resumiu os objetivos da proposta.
9: A proposição lista os objetivos das instituições e reafirma o compromisso em atuar a um nível superior, mas também na formação profissional técnica de nível médio.
8: O plenário também aprovou o projeto que cria a Universidade Federal da Fronteira Norte. A instituição será criada a partir do desmembramento da Universidade Federal do Amapá, a Unifap, e será sediada no município de Oiapoque. A justificativa do governo ao propor o desmembramento da Unifap e criação da Universidade Federal da Fronteira Norte é a necessidade de expandir as atividades acadêmicas que contribuam para o desenvolvimento da região. A proximidade da fronteira com a Guiana Francesa também foi apontada como importante para fortalecer a cooperação acadêmica e científica entre Brasil e França. Outra justificativa é a demanda por profissionais capacitados para a pesquisa de petróleo na costa do Amapá. De acordo com o governo, a criação da nova universidade não terá impacto orçamentário este ano, já que vai aproveitar a estrutura já existente. Já para o ano que vem e 2028, os gastos são estimados em R$20 milhões por ano, recursos que serão previstos no orçamento. A criação das três universidades foi criticada pela oposição, como o deputado Luiz Carlos Raule, do Podemos do Paraná.
10: Evidentemente, meu partido não vai ser contra a criação de uma universidade. É uma cá entre nós, né? O projeto chegou dia 10 de agosto, dentro do período eleitoral. É evidente um projeto eleitoreiro.
8: Já deputados da base do governo defenderam a necessidade de criação de novas universidades federais, principalmente no interior. Foi o que disse o deputado Chico Alencar, do PSOL do Rio de Janeiro.
11: Então é muito importante tomarmos essas medidas nesse sentido, de constituir uma universidade que opere nos ditames constitucionais, ensino, pesquisa e extensão e gestão democrática.
8: Os projetos que criam a Universidade Federal da Fronteira Norte e as Universidades Federais de Ciência e Inovação de Minas Gerais e do Rio de Janeiro seguiram para análise do Senado. Da Rádio Câmara de Brasília, com informações de Antônio Vital, Marcelo Larcher.
7: Depois de passarem na Câmara, os projetos que criam as universidades federais também foram aprovados pelo Senado e enviados à sanção presidencial.
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13: Saúde. Dr. Fernando Máximo, do PL de Rondônia, repudia restrições da Anvisa ao uso da polilamina, desenvolvida pela cientista Tatiana Sampaio após 30 anos de pesquisas. Produzida a partir de uma proteína extraída da placenta, a substância tem potencial para regenerar a medula espinhal.
7: De acordo com o Dr. Fernando Máximo, a Anvisa limitou a aplicação da molécula a 72 horas após o trauma e a certas lesões. O parlamentar cita casos de recuperação após meses do acidente e defende o acesso ao tratamento experimental.
13: Previdência. A Comissão de Previdência Social e Família aprovou o projeto que cria o Auxílio Mãe Atípica e estabelece um benefício de R$600 mensais. Carla Dixon, do PL do Rio Grande do Norte, comemora a aprovação, mas defende que o valor seja elevado para um salário mínimo.
7: A deputada quer garantir ainda o acesso à assistência e a outros benefícios sociais, ampliando a proteção a famílias com casos de neurodivergência. Carla Dixon observa que as mães atípicas precisam de apoio efetivo, já que enfrentam abandono, perda de emprego e falta de terapias.
13: Trabalho. A Câmara aprovou dois projetos que fortalecem a estrutura da Justiça do Trabalho nos estados do Ceará e do Rio Grande do Sul. O repórter Antônio Vital acompanhou a votação.
14: A Câmara dos Deputados aprovou dois projetos que ampliam a estrutura da Justiça do Trabalho. Os dois foram enviados ao Congresso pelo Tribunal Superior do Trabalho. Um deles autoriza a criação de 51 cargos no Tribunal Regional do Trabalho da 7ª Região, sediado em Fortaleza, no Ceará. A proposta prevê 5 vagas de juiz do trabalho substituto, 31 de analista judiciário e 15 de técnico judiciário. As despesas são estimadas em 12 milhões de reais. O segundo projeto aumenta o quadro do Tribunal Regional do Trabalho da 4ª Região, com sede em Porto Alegre, no Rio Grande do Sul. O texto prevê a criação de 16 vagas para juízes do trabalho substitutos, 7 cargos em comissão e 165 funções comissionadas. A medida também transforma 48 cargos de chefia de gabinete em cargos de assessor. O custo anual é de 18 milhões de reais. Nos dois casos, a justificativa é de que as varas do trabalho apresentam déficit de pessoal e enfrentam um aumento constante de ações judiciais. As duas propostas renderam debate no plenário. O deputado Kim Kataguiri, do Missão de São Paulo, criticou o aumento de gastos.
15: A gente está falando aqui de criar mais cargos dentro da justiça trabalhista, que é o ramo da nossa justiça, dos mais ineficientes que nós temos hoje, e mais uma vez eu acho que este plenário tem de se comprometer a não criar mais nenhum cargo no judiciário brasileiro, considerando que nós temos o judiciário mais caro do mundo.
14: O governo defendeu a aprovação dos dois projetos, como explicou o deputado Bongás, do PT do Rio Grande do Sul.
16: Se trata de estruturação das varas do trabalho. O que nós temos ouvido muitas vezes, e quando essa casa votou a reforma trabalhista, ela tratou de anular proteção para os trabalhadores. Então, nessa situação, nós defendemos para que a estrutura da Justiça do Trabalho, ela seja forte para garantir direitos.
14: Os dois projetos serão encaminhados para análise do Senado. Da Rádio Câmara de Brasília, Antônio Vital.
7: Valéria Petroni, do PSOL do Rio de Janeiro, defende o fim da escala 6x1 como parte da luta histórica pela redução da jornada de trabalho. A deputada lembra que a Constituição reduziu a jornada semanal de 48 para 44 horas, apesar das previsões de que a mudança provocaria desemprego.
13: Valéria Petroni avalia que os ganhos de produtividade e os avanços tecnológicos devem permitir mais tempo livre aos trabalhadores sem redução salarial. Ela cita acidentes, mortes e afastamentos por transtornos mentais relacionados ao trabalho para reforçar a necessidade de combater a sobrecarga.
7: Reginaldo Lopes, do PT de Minas Gerais, acredita que a redução da jornada de trabalho para 40 horas semanais trará mais qualidade de vida e produtividade. O deputado ressalta que o descanso é fundamental para prevenir afastamentos e permitir o convívio familiar e a qualificação.
13: De acordo com o Reginaldo Lopes, a medida beneficia principalmente trabalhadores vulneráveis e sem força sindical. O parlamentar também afirma que não há estudos técnicos que comprovem que a redução da jornada trará prejuízos econômicos ao país.
5: Relações Exteriores.
7: O plenário da Câmara aprovou acordo internacional voltado para impedir a pesca ilegal. Confira os detalhes com a repórter Ana Raquel Macedo.
17: A Câmara dos Deputados aprovou o texto do acordo internacional assinado pelo Brasil, destinado a impedir a pesca ilegal. É o primeiro acordo internacional sobre o assunto, com foco específico no controle dos portos como ferramenta de combate à pesca ilegal, não declarada e não regulamentada. Esse tipo de atividade ilegal prejudica os ecossistemas marinhos e os meios de subsistência das comunidades que dependem da pesca. O acordo foi assinado em 2009, na Conferência da Organização das Nações Unidas para a Alimentação e a Agricultura, a FAO, na Itália. De acordo com o organismo internacional, a pesca ilegal é responsável pela captura de 11 a 26 milhões de toneladas de pescados por ano, com perdas econômicas anuais entre 10 e 23 bilhões de dólares. Os países que assinaram o acordo se comprometem a impedir que embarcações envolvidas em pesca ilegal utilizem portos ou desembarquem suas cargas, o que dificulta a entrada do pescado de origem ilícita nos mercados nacionais e internacionais e reduz os incentivos econômicos à continuidade dessas operações. Se houver prova suficiente da atividade ilegal, o país deve não só recusar a entrada ou o uso do porto, mas também comunicar aos demais países e organizações competentes sobre o ocorrido. De acordo com o relator do texto, o deputado Alencar Santana, do PT de São Paulo, a adesão ao acordo é estratégica para o Brasil. Do ponto de vista ambiental, fortalece os instrumentos de conservação dos recursos marinhos. E do ponto de vista econômico, protege a pesca artesanal e industrial nacional da concorrência desleal. O acordo foi aprovado de maneira simbólica pelo plenário, sem votos contrários. Para a deputada Érica Cocai, do PT do Distrito Federal, o Brasil se une à comunidade internacional para impedir esse tipo de atividade.
18: Esse é um acordo internacional para a preservação dos biomas, preservação da pesca e eliminação da pesca ilegal. E esse acordo possibilita esta unidade internacional, o Brasil se inserir numa unidade internacional para impedir que haja a pesca ilegal, e o dano da pesca ilegal é absolutamente concreto.
17: O texto do acordo internacional destinado a impedir a pesca ilegal seguiu para a análise do Senado. Da Rádio Câmara de Brasília, com informações de Antônio Vital, Ana Raquel Macedo.
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0: Do PL do Distrito Federal, as investigações da Polícia Federal apontam o envolvimento do gabinete do ministro Alexandre de Moraes em contratos de prestação de serviços para o Banco Master. No entendimento da deputada, a gravidade das denúncias ultrapassa limites legais e morais.
1: Bia Kicis argumenta ainda que as denúncias de censura e de perseguição contra opositores evidenciam a crise de credibilidade da cúpula do judiciário. Na visão da parlamentar, há um enfraquecimento do devido processo legal no país.
0: Sargento Faur, do PL do Paraná, pede o afastamento do ministro Alexandre de Moraes e do procurador-geral da República, Paulo Gonet, para a investigação de possíveis conflitos de interesse no caso envolvendo o empresário Daniel Vorcaro e o Banco Master.
1: Para Sargento Faur, os serviços descritos pelo escritório da mulher do ministro Alexandre de Moraes a Daniel Vorcaro não justificam os mais de 129 milhões de reais cobrados. Sobre Gonet, o deputado diz que o procurador deveria ser impedido de analisar casos nos quais seu nome esteja envolvido.
0: Jandira Fegali, do PCdoB do Rio de Janeiro, cobra a instalação de uma CPI para investigar o Banco Master. A deputada afirma que parlamentares governistas assinaram um requerimento, mas apontam que um acordo político na Câmara impediu a abertura da investigação.
1: Jandira Fegali pede que as apurações sobre o Banco Master alcancem de forma isonômica autoridades e parlamentares citados no caso. Ela também questiona a atual relatoria do processo no STF diante de informações sobre encontros com dirigentes da instituição financeira.
0: Na avaliação de Ranieri Paulino, do Republicanos da Paraíba, o STF precisa resgatar a neutralidade e o devido distanciamento das partes. O congressista cobra postura imparcial e integridade dos magistrados superiores para preservar a credibilidade do judiciário.
1: Ranieri Paulino ressalta a importância de defender a imagem das instituições democráticas acima de divergências partidárias ou ideológicas. Para o deputado, o Congresso e os tribunais devem manter uma atuação firme na apuração de desvios e no resgate da confiança da população.
0: Aloysio Mendes, do Republicanos, acusa o ministro do Supremo Tribunal Federal, Flávio Dino, de interferir na política do Maranhão. O parlamentar alega que o magistrado atua indevidamente em processos judiciais contra seus adversários políticos.
1: Aloysio Mendes aponta o que considera abusos judiciais, como o afastamento de um conselheiro do Tribunal de Contas do Maranhão e o descumprimento do sigilo da fonte jornalística. O deputado defende o respeito ao devido processo legal para assegurar a estabilidade no estado.
2: Agricultura.
0: Deputados aprovaram um projeto que estimula a produção de alimentos orgânicos. O repórter Antônio Vital acompanhou a votação.
3: O plenário da Câmara aprovou o projeto que cria uma política nacional de agroecologia e produção orgânica, com a previsão de preferência nas compras públicas para produtos orgânicos da agricultura familiar, linhas de crédito e mecanismos de garantia de preços. O projeto foi apresentado pelo deputado Valmir Assunção, do PT da Bahia, e recebeu parecer favorável do relator, deputado Padre João, do PT de Minas Gerais. O projeto define princípios e diretrizes para o plano, propõe as fontes de financiamento e cria um sistema de certificação de produtos de base agroecológica. Entre os objetivos da proposta estão a oferta e o consumo de alimentos sem resíduos químicos danosos à saúde e o desenvolvimento de sistemas agrícolas sustentáveis. A Política Nacional de Agroecologia e Produção Orgânica também prevê outros instrumentos para expandir a produção agroecológica. Entre eles estão o seguro rural para a agricultura familiar, subsídios para os produtos, monitoramento de agrotóxicos e fertilizantes sintéticos na água e nos alimentos e a oferta de cursos técnicos de nível médio e superior de agroecologia. O projeto prevê ainda que regulamento do governo vai estabelecer um sistema participativo de certificação da produção agroecológica, com selo destinado prioritariamente aos agricultores familiares, povos e comunidades tradicionais. O projeto foi criticado pela deputada Adriana Ventura, do Novo de São Paulo.
4: O projeto, ainda que bem intencionado, uma vez que reconhece a agroecologia para produção sustentável, incentiva pesquisa e inovação, os instrumentos que ele usa para chegar pegar nesse projeto é intervenção estatal excessiva, compras públicas que são dirigidas porque exige prioridade e não se baseando em preço e eficiência, dar incentivo fiscal sem análise de custo.
3: De acordo com a proposta, o plano para estimular a agricultura orgânica receberá recursos do orçamento e será implementado pelo governo federal com a cooperação de estados e municípios. O governo fica ainda autorizado a criar linhas de crédito para financiar a produção, beneficiamento e comercialização de alimentos orgânicos ou agroecológicos e do extrativismo sustentável, bem como para a implantação de projetos de geração de energia alternativa e renovável. O relator da proposta, deputado Padre João, falou da importância de ter uma política articulada para estimular a produção de alimentos saudáveis.
2: Eu venho acompanhando há mais de 20 anos a questão da produção do nosso país e com estudos de várias universidades, a gente tem acompanhado a importância que é ter essa política mais estruturante, que incentive de fato um alimento que garanta saúde e vida para o nosso povo. De entender que a segurança alimentar, alimentos saudáveis, é muito importante.
3: O projeto que cria uma política nacional de agroecologia e produção orgânica seguiu para análise do Senado. Da Rádio Câmara de Brasília, Antônio Vital.
5: Habitação.
1: Hildo Rocha, do MDB do Maranhão, afirma que a meta de contratação de 50 mil moradias rurais previstas para este ano não vai se concretizar. Ele propõe a criação de um novo cadastro de reserva com a possibilidade de outras entidades já aprovadas serem chamadas.
0: Segundo o deputado, nesta nova etapa do Minha Casa Minha Vida Rural, apenas 20 mil contratos foram contemplados. Hildo Rocha espera que o governo federal aceite a proposta da Federação das Entidades de Habitação Social do Norte e Nordeste do Brasil para beneficiar outras 20 mil famílias rurais ainda neste ano.
1: Termina agora o jornal Câmara dos Deputados, produzido pela Rádio Câmara, com trabalhos técnicos de Everson Urani e apresentação de José Carlos Andrade e Luciana Vieira. Uma boa noite para você e um bom fim de semana.
0: Uma ótima noite e um excelente feriado também. A Voz do Brasil volta na terça-feira.
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cidades fora do perímetro urbano. Vamos conversar sobre o ITR, o Imposto Territorial Rural. Muitas vezes, o produtor rural foca toda a sua energia na safra, no gado ou no clima, e acaba deixando a papelada tributária para a última hora. Mas olha, o ITR não é apenas mais uma guia a ser paga. Ele é um imposto federal que funciona como o IPTU do campo, mas com regras muito específicas que, se bem compreendidas, podem representar uma economia real e evitar dores de cabeça gigantescas com a Receita Federal. Mas afinal, quem é que precisa declarar o ITR? A regra é clara. Se você é proprietário de terra rural, titular do domínio útil, possuidor a qualquer título ou usufrutário, você está no radar deste imposto. Não importa se a terra é produtiva ou não, o fato de ser uma área rural já gera obrigação. A única exceção são os casos de imunidade e isenção, que vamos detalhar daqui a pouco. Agora, vamos para a parte que todo mundo quer saber. Como é feito o cálculo? O ITR não incide sobre tudo que você tem na fazenda. Ele incide sobre o que chamamos de VTN, Valor da Terra Nua. Isso significa que as benfeitorias como casas, currais, cercas, pastagens cultivadas e florestas plantadas não entram na conta. O imposto é sobre o valor do solo bruto. A alíquota que você vai pagar é progressiva. Quanto maior a propriedade e menor o seu grau de utilização, maior será o imposto. Ou seja, o governo usa o ITR para desestimular terras improdutivas. Aqui entra um conceito que você já deve ter ouvido falar, o módulo fiscal. Ele é a unidade de medida expressa em hectares que varia de município para município. Por que ele é importante? Porque ele define se sua propriedade é considerada pequena, média ou grande para fins de isenção. Por exemplo, em muitas regiões, se você tem uma pequena gleba rural, que varia de 30 a 100 hectares dependendo da localização, e a explora sozinho ou com sua família, sem ter outro imóvel, você pode estar isento do imposto. Além da isenção para pequenas propriedades, existem benefícios para áreas de preservação. Se você tem áreas de preservação permanentes, as chamadas APPs, ou reserva legal devidamente averbadas e declaradas na ADA, Ato Declaratório Ambiental, junto ao IBAMA, essas áreas podem ser excluídas do imposto. É o governo dando um desconto para quem cuida do meio ambiente, mas atenção, não basta ter a mata, é preciso que a documentação ambiental esteja em dia para garantir o benefício fiscal. E como fica a parte prática das obrigações? Todo ano, geralmente entre agosto e setembro, o produtor deve entregar a Declaração de Imposto sobre a Propriedade Territorial Rural, a DITR. O pagamento pode ser feito via DARF, em cota única ou parcelado, desde que o valor não seja inferior a R$ 100. Perder o prazo gera multa de 1% ao mês sobre o imposto devido, além de impedir a emissão da certidão negativa de débitos, que é exigida para conseguir crédito rural junto aos bancos. Falando em estratégia, como fazer o planejamento fiscal do ITR? O segredo está na precisão das informações. Muitos produtores erram ao declarar o valor da terra nua muito abaixo do mercado para pagar menos imposto. Mas isso pode gerar problemas na hora de vender a terra, aumentando o imposto de renda sobre o ganho de capital. O planejamento consiste em equilibrar um VTN justo com o máximo aproveitamento das áreas de exclusão, como as de preservação, e a comprovação correta do grau de utilização da terra. Se você produz grãos ou cria gado de forma eficiente, sua alíquota cai drasticamente. A organização contábil é a melhor amiga do produtor rural. Guardar notas fiscais de insumos, registro de vacinação de gado e laudos técnicos de produtividade não serve apenas para o controle interno. São essas provas que garantem que você paga o imposto justo, na alíquota correta, para quem produz. Sem a organização, você acaba pagando como se a terra fosse improdutiva e o prejuízo é certo. Para encerrar nosso encontro de hoje, fica um conselho. Não trate o ITR como uma mera formalidade. Ele é uma peça-chave na gestão de sua propriedade. Procure um contador especializado no setor agro. Esse profissional vai te ajudar a cruzar os dados do CAR, Cadastro Ambiental Rural, do ADA
e da declaração de ITR, garantindo que você aproveite

0: todos os benefícios legais e mantenha sua terra produtiva e regularizada. Cuidar da contabilidade de sua fazenda é tão importante quanto cuidar da semente do solo. Com a orientação certa, você protege seu patrimônio e garante o crescimento do seu negócio. Muito obrigado pela sua audiência e até o próximo Momento Contábil.
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12: 8h32.
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